0: diária e ambiental na Amazônia. Ele argumenta que a definição das propriedades pode reduzir conflitos, garantir segurança jurídica e contribuir para a preservação ambiental e o desenvolvimento da região.
1: Desenvolvimento Regional.
2: Ricardo Maia, do MDB, destaca a assinatura de mais de 2 bilhões de reais em convênios entre o governo da Bahia e os municípios para execução de obras. Segundo ele, os recursos serão destinados a áreas como pavimentação, saúde, educação e recuperação de estradas.
0: Ricardo Maia afirma que a transferência de recursos e a realização de convênios fortalecem o municipalismo e ampliam a capacidade de investimento das prefeituras. Ele sustenta que a execução de obras contribui para levar desenvolvimento à população do interior baiano.
2: Pompeu de Matos, do PDT, defende o avanço de investimentos da indústria da celulose no Rio Grande do Sul, com previsão de 27 bilhões de reais. Ele afirma que o empreendimento pode gerar 12 mil empregos, fortalecendo a economia de Barra do Ribeiro, Guaíba, Tapes, Camaquã e Charqueadas.
0: Pompeu de Matos cobra equilíbrio no licenciamento ambiental para que exigências técnicas não impeçam a realização da obra. Ele acredita que o desenvolvimento econômico e proteção ambiental podem caminhar juntos, desde que os órgãos responsáveis adotem critérios razoáveis.
2: Eduardo Veloso, do Solidariedade, lamenta que, em vez de comemorar os 64 anos de emancipação do Acre, seu discurso seja para denunciar o isolamento e o descaso do governo federal com o Estado. Ele cita as estradas intransitáveis e a pobreza da população, que segue sem apoio para crescer.
0: Segundo Eduardo Veloso, o Estado já respondeu por 30% do PIB nacional durante o ciclo da borracha e hoje sofre com as restrições ambientais. Ele defende a abertura de uma rota ligando o Acre ao Peru para encurtar o caminho das exportações brasileiras rumo ao mercado asiático.
2: Homero Rodrigues, do Podemos, homenageia os 100 anos de nascimento de José Carlos da Silva Júnior, apontado como referência empresarial e pública na Paraíba. Ele afirma que o legado do empresário inspira novas gerações pelo compromisso com o desenvolvimento do Estado.
1: Habitação.
0: Charles Fernandes, do PSD da Bahia, comemora a destinação de moradias do programa Minha Casa Minha Vida para Guanambi e cidades vizinhas. Entre os municípios atendidos, ele destaca Pindaí, Malhada, Piripá, Feira da Mata, Ibiaçucê, Sebastião Laranjeiras e Condeúba.
2: Charles Fernandes ressalta que levou ao governo federal a demanda por unidades habitacionais em cidades que ainda não tinham sido contempladas. O deputado assinala que a expansão do programa para cidades do interior contribui para a redução das desigualdades regionais.
1: Economia.
0: Luiz Lima, do Novo do Rio de Janeiro, alega que o Brasil atravessa uma crise econômica marcada pelo aumento do custo de vida, pela alta dos juros e pelo crescimento do endividamento das famílias. Ele afirma que a perda do poder de compra tem afetado diretamente o cotidiano dos brasileiros.
2: Luiz Lima também critica medidas relacionadas às mudanças na jornada de trabalho e argumenta que elas podem ampliar a informalidade. Para ele, o debate econômico deve priorizar ações voltadas à geração de empregos e à recuperação da atividade produtiva.
0: Paulo Guedes, do PT de Minas Gerais, rebate críticas da oposição à política econômica do governo federal. O deputado explica que a taxa básica de juros é definida pelo Banco Central e reforça que o Executivo defende a redução dos juros.
2: Paulo Guedes cita indicadores econômicos e sociais para sustentar a avaliação positiva do governo. Segundo ele, o país registra queda do desemprego, retomada de obras públicas, ampliação de programas sociais e aumento dos investimentos em educação e infraestrutura.
1: Meio ambiente.
0: Os deputados aprovaram proposta que inclui abrigos de animais entre os locais de cumprimento da pena de serviços comunitários. O repórter José Carlos Oliveira explica como será a medida.
3: A Câmara dos Deputados aprovou o projeto de lei que inclui os abrigos de proteção animal entre os locais onde poderá ser cumprida a pena de prestação de serviços à comunidade. Esse tipo de punição é previsto no Código Penal como alternativa à prisão para condenações inferiores a 4 anos em crimes de menor impacto, como explica a relatora do texto na Comissão de Constituição e Justiça, deputada Júlia Zanatta, do PL de Santa Catarina.
4: Código Penal, né, que fala de prestação em hospitais, escolas, orfanatos e outros estabelecimentos. Então, essa lei, ela vem para alterar e colocar também os abrigos de animais, que são uma realidade da nossa sociedade, inclusive uma realidade de falta de apoio, de mão de obra, porque não é somente uma questão de defesa da proteção animal, é uma questão também de saúde pública, esse cuidado com os animais, né? Foram abandonados, animais de rua.
3: Júlia Zanatta prevê dupla vantagem na medida.
4: Isso vai contribuir.

0: sensação de impunidade na cidade. Ele espera que as circunstâncias do crime sejam esclarecidas e que os investigados respondam perante a justiça.
1: Justiça. Marcelo Nilo, do Republicanos, critica a condução da compra de respiradores realizada pelo governo da Bahia durante a pandemia. O deputado cobra ainda esclarecimentos sobre os recursos empregados na aquisição desses equipamentos.
0: Marcelo Nilo levanta questionamentos sobre a evolução patrimonial de agentes públicos e faz críticas à condução política do grupo que administra o Estado. Ele defende que as suspeitas sejam apuradas com transparência e responsabilização, caso sejam confirmadas irregularidades.
1: Diante das dificuldades para instaurar a CPMI do Banco Master no Congresso, Carlos Jordi, do PL do Rio de Janeiro, defende a abertura de uma CPI municipal para investigar contratos firmados pelo governo local sem licitações e o envolvimento entre as lideranças políticas e executivos da instituição financeira.
0: Na avaliação do parlamentar, haveria um esquema destinado a encobrir supostos pagamentos de propinas. Carlos Jordi afirma ainda que as fraudes envolvendo empréstimos consignados começaram na Bahia, seguindo para o Rio de Janeiro. Ele defende investigações imediatas e a responsabilização dos envolvidos.
1: Relações Exteriores. Sérgio Turra, do PP do Rio Grande do Sul, manifesta preocupação com a segurança jurídica no país. O deputado observa que a parcialidade do judiciário fere o princípio fundamental do Estado Democrático de Direito.
0: Sérgio Turra cita a decisão da justiça italiana relacionada à extradição da ex-deputada Carla Zambelli para apontar possíveis julgamentos parciais. O parlamentar ressalta que a confiança nas instituições é essencial para a garantia da justiça e da democracia.
1: A Câmara pode votar projeto que aumenta a proteção de mulheres contra a violência política. A ideia é combater a violência quando praticada também contra mulheres que exercem liderança social e política fora de cargos eletivos. Confira na reportagem de Antônio Vital.
2: Está pronto para ser votado no plenário da Câmara projeto que amplia a proteção às mulheres contra a violência política. A proposta inclui na lei que combate a violência política contra a mulher aquelas que exercem liderança social e política fora dos cargos eletivos. De acordo com a proposta, passam a ser abrangidas pela lei mulheres que atuam como defensoras de direitos humanos, líderes comunitárias, dirigentes partidárias, líderes sindicais e integrantes de movimentos sociais. O objetivo é reconhecer que a violência política contra mulheres também ocorre fora do ambiente eleitoral e do exercício de mandatos. O projeto, apresentado pela deputada Daiana Santos, do PCdoB do Rio Grande do Sul, recebeu parecer favorável da relatora, deputada Natália Bonavides, do PT do Rio Grande do Norte, para quem a violência política também atinge mulheres que atuam como lideranças, mesmo sem cargos eletivos. A proposta também altera o Código Eleitoral para considerar crime a prática de assédio, humilhação, perseguição ou ameaça voltadas para impedir ou dificultar campanha eleitoral ou mandato de mulheres. Serão considerados crimes atitudes que configurem menosprezo ou discriminação relacionada à condição da mulher, à cor, raça, etnia, orientação sexual ou identidade de gênero. O projeto ganhou regime de urgência, o que permite que seja votado diretamente no plenário, sem passar pela análise das comissões permanentes da Câmara. Mas foi criticado pelo deputado Kim Kataguiri, do Missão de São Paulo, que considerou as medidas protetivas um privilégio.
3: Você vê que, na realidade, tem alguns jabutis ali de inclusão para proteção especial e privilégios de, realidade, lideranças que vão ser colocadas acima de cidadãos comuns. Então, líderes de ONGs de direitos humanos, dirigentes partidários, vão ter um atendimento especial da polícia, né? Muitas vezes garantido escolta policial e atenção do Ministério Público mais do que um cidadão comum.
2: O texto também altera a lei dos partidos políticos para obrigar as legendas a adotarem medidas de prevenção e combate à violência política contra a mulher. Entre essas medidas estão a criação de canais de denúncia e a aplicação de sanções a filiados que praticarem esse tipo de violência. O regime de urgência foi defendido pela deputada Laura Carneiro, do PSD do Rio de Janeiro.
4: O projeto trata apenas de auxiliar nós, mulheres políticas, na nossa luta diária, para que não soframos violência política como sofremos. Talvez os homens não consigam perceber a importância disso para as políticas brasileiras.
2: Ainda não há data para votação no plenário da Câmara do projeto que amplia a proteção às mulheres contra a violência política. Rádio Câmara de Brasília, Antônio Vital.
0: General Girão, do PL do Rio Grande do Norte, defende o endurecimento da legislação para crimes com motivação política. Para ele, é necessário fortalecer as ações de combate ao crime organizado e garantir mais segurança à população e aos agentes públicos.
1: O deputado manifesta preocupação com o avanço da violência no Rio Grande do Norte e destaca o atentado ocorrido em Mossoró

0: contra um vereador e pré-candidato a deputado federal. General Girão também lamenta a morte de um cinegrafista que acompanhava a atividade política.
1: Marcos Polon, do PL de Mato Grosso do Sul, critica a condução do julgamento do ex-deputado Eduardo Bolsonaro, afirmando que o caso representa uma afronta ao devido processo legal. Segundo ele, o processo teria motivações políticas e não observaria princípios fundamentais da justiça.
0: Além disso, Marcos Polon questiona a atuação do STF e alega que integrantes da corte estariam comprometendo a imparcialidade necessária ao julgamento. O deputado defende que é preciso assegurar segurança jurídica e respeito às regras previstas na Constituição.
2: Cultura.
1: Benedita da Silva, do PT do Rio de Janeiro, exalta a participação das mulheres na construção da cultura brasileira. A deputada cita relatório do ECAD, que aponta crescimento no número de mulheres cadastradas e no valor distribuído em direitos autorais.
0: Benedita da Silva observa, no entanto, que a desigualdade de gênero ainda persiste no setor musical. A parlamentar defende políticas públicas voltadas à ampliação da participação feminina e à garantia de mais transparência e justiça na distribuição dos direitos autorais.
2: Educação.
1: Inácio Arruda, do PCdoB do Ceará, apresentou o projeto que autoriza o uso de veículos do transporte escolar por estudantes da educação profissional, tecnológica e superior. Ele afirma que a proposta busca reduzir a evasão de alunos que têm que percorrer longas distâncias diariamente.
0: Inácio Arruda sustenta que o custo diário do transporte prejudica a permanência de estudantes em cursos superiores nos estados do Nordeste. Ele pede apoio dos parlamentares para acelerar a tramitação e informa que a matéria já foi discutida com entidades estudantis.
2: Trabalho.
1: Luiz Carlos Raul, do Podemos do Paraná, defende que a redução da jornada semanal de trabalho seja acompanhada de regras específicas para micro e pequenas empresas. Ele acredita que o segmento precisa de apoio para se adaptar às mudanças.
0: Luiz Carlos Raul propõe, então, mecanismos de compensação como redução de encargos e acesso facilitado ao crédito para minimizar os impactos financeiros da medida. Para ele, a adoção dessas iniciativas é fundamental para preservar empresas e manter postos de trabalho.
1: Luiz Couto, do PT da Paraíba, defende gratificação de atividades de combate e controle de endemias para servidores da FUNASA admitidos antes da descentralização das ações do órgão. O parlamentar afirma que a medida reconhece profissionais que atuam em áreas de difícil acesso.
0: Luiz Couto argumenta que o combate a endemias depende também de equipes técnicas, administrativas, laboratoriais, de transporte e de logística. Ele considera que a ampliação da gratificação corrige uma distorção histórica em favor desses servidores.
2: Saúde.
1: Júlio César Ribeiro, do Republicanos do Distrito Federal, destaca a importância de lei que garante às mulheres o direito de ter acompanhante em consultas, exames e procedimentos de saúde. Ele assinala que a norma surgiu de proposta de sua autoria, com o objetivo de ampliar a proteção nos atendimentos.
0: Júlio César Ribeiro avalia que a presença de uma pessoa de confiança torna o acolhimento mais transparente em situações de vulnerabilidade física ou emocional. Ele sustenta que a defesa das mulheres deve resultar em medidas concretas de segurança, respeito e dignidade.
1: Welter, do PT do Paraná, quer que o SUS use mais plantas medicinais produzidas no país para tratar da saúde da população. A ideia é criar cadeias produtivas locais para fortalecer pequenos produtores e diminuir a importação de insumos, que hoje ultrapassa os 98%.
0: Welter reforça que o uso de plantas medicinais faz parte da cultura popular e conta com a validação científica da Anvisa, a exemplo do que ocorre no Paraná, onde em mais de 30 municípios são prescritos fitoterápicos a pacientes do SUS.
1: Termina agora o Jornal Câmara dos Deputados, produzido pela Rádio Câmara, com trabalhos técnicos de Everson Urani e apresentação de José Carlos Andrade e Márcio Aquilissardi. Uma boa noite para você.
0: Ótima noite. A Voz do Brasil está de volta amanhã.
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9: No ar em todo lugar, Felipe Rodrigo, chama ela aí.

0: Guilherme Benuto, caso de pinga ou morte. Eu te amo, pinga. Antony Gabriel e a Vini Vini volta marcada a participação da Japinha Conde.
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0: No ar em todo lugar, Bruno e Barreto, comenta aí.
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0: Gustavo Moura e Rafael, eu quero ver vocês terminar. Teve também Esse Alguém com Maiara e Maraíza e Breno e Caio César. Próxima briga, a gente volta depois do break.
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0: No ar em todo lugar, Léo e Rafael, os Derrameiros.

0: Carona, é o som do Matheus e Cauã. Teve também Bruninho e Davi, pra nunca mais lembrar e mais. Melhor trair agora a Marília Tavares. Eu volto daqui a pouco.
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0: No ar em todo lugar, tá chegando Fumaça Ninja, Rick Diego.

0: Eu não me recomendo.
1: Queda de braço, Cléo de Bá, teve também César Menotti, Fabiano de Barreto, Nashville e mais a Rasteira das Rasteiras com Mariana e Matheus. Depois do intervalo, você pode mandar a sua no pedidomusical.com.br. Não sai daí.
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1: No ar em todo lugar, Fred Gustavo fora de área.
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0: Chão de Giz, Jades e Jadson, teve também Rio Negro e Solimões, Hábito Previsível e Coisas que Eu Não Vou Deixar de Ter com Luan Santana. Já já volto. 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
0: No ar em todo lugar. Murilo Huff, Veneno.

0: fechando por aqui, Tayane Thiago, entregador, o Horizonte Azul do Ed Brito Samuel e Fiorella, Moreninha, participação do Cris no beat, já já sai Dex.
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0: No ar, em todo lugar, é o Hora Sertaneja. Cleiton e Romário, desacelera esse passo.
8: Essa é pra você que não vê os momentos mais simples passando na sua vida, viu? Presta atenção.

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0: Vem cuidar do seu bebê, hein?
1: Valeu!
0: Eu vou pegar

0: Obrigado, meu irmão.
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0: Tchau,
1: obrigado, Campo Grande.

0: Parabéns, meninos!
1: Obrigado, meu irmão.
0: Parabéns, meninos. 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Obrigado a vocês pelo carinho. 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
2: Sucesso pra vocês.
0: Mata-me um CD. Parabéns pra esses meninos.
3: Tchau, Campo Grande!

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Hey. Nós vamos chacoalhar um pouquinho agora, né? Vai.

0: fazendo coisa boa com o Tchê Garoto. Vamos ver.
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0: solteira.
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Aí galera, esse é o Trio Bravana. Vem com a gente!

0: Antônio Léo. Henrique e Juliano.
1: Que delícia.
2: Obrigado, moçada.
1: Que Deus abençoe.
2: Super, sempre. Super energia vocês aqui. Obrigado.
1: Imagina, obrigado.
2: Está obrigado a vocês. Henrique
1: parabéns
2: e Juliano.
1: Pela banda, parabéns pela produção. Obrigado, que Deus abençoe a todos nós nessa noite.

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0: 5 e 4.
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formar agora a grande corrente de fé, elevando o pensamento ao Supremo Criador, para que interceda com sua divina bondade em favor de todos que necessitam de alívio para os seus problemas através da oração. E agora, com o pensamento em Deus Todo-Poderoso, para que Ele receba nossas orações, oremos. Em nome dos anjos, dos santos e das almas, saudemos a Sagrada Família. Em nome do Pai,

em que todos se ajoelham e saúdam Maria Santíssima. Ave Maria, cheia de graça, o Senhor é convosco. Bendita sois vós entre as mulheres, e bendito é o fruto do vosso ventre, Jesus.

0: agora a todos aqueles que necessitam de uma graça. Rezamos neste momento a oração de São Francisco. Senhor, faça de mim um instrumento de sua paz. Onde existe o ódio,
1: que eu leve o amor.
0: Onde existe a discórdia,
1: que eu leve a união.
0: Onde existe o erro,
1: que eu leve a verdade.
0: Onde existe a dúvida,
1: que eu leve a fé.
0: Onde existe o desespero,
1: que eu leve a esperança.
0: Onde existe trevas,
1: que eu leve a luz.
0: E onde existe tristeza,
1: que eu leve a alegria.
0: Virgem Maria,
1: guarda-nos puro do pecado.
0: Ó Mãe de Deus,
1: abre os nossos corações quando nossos irmãos precisarem de nós.
0: Ó Mãe da Igreja,
1: faça que vivamos unidos e assim sejamos um dos exemplos para que os outros também amem a seu filho Jesus.
0: Ó Esposa de José,
1: conserve a paz e a união em nossas famílias.
0: Glória ao Pai, ao Filho e ao Espírito Santo.

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0: dia, Carmo do Rio Claro. Bom dia pra você, amigo ouvinte.
1: Bom dia!
2: Bom dia!
1: FM,
0: bom dia! Esta é ZYX 507, 87,9 Super 9.
3: Vamos aqui na reia!
4: Vai vencendo, duplicata velha!
5: Aô, chupa-cabra!
0: Ô, companheirada! Bom dia!
6: Bora, Guatemala!
0: Quarta-feira, hoje, dia 17 do mês de junho, ano 2026. Hoje, a igreja celebra o dia de São Ranieri de Pisa, dia do Mundial. Dia Mundial de Combate à Desertificação e também à Seca. Hoje, dia do funcionário público aposentado. Simbora, minha gente, com o melhor da moda sertaneja até às 8 da manhã. Lembrando que às 6 horas, nosso momento especial, momento de fé, o nosso momento de oração.
7: Alô, queridos amigos da Supernova, aqui é Padre Antônio. Que o Senhor, nosso Deus, derrame suas bênçãos sobre cada um de vocês.
0: E às 7 nós vamos trazer um resumo das principais notícias em destaque do dia no Supernova Informa. Sempre contando aí com a sua participação, o seu alô. Bom dia para você, amigo homem do campo, aos engenheiros, aos padeiros, você do agro. Cidinho, Evair, Luiz, um bairro Jardim América, Lourdinha Couto, PDV, Rogerão.
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0: Alô, Renato Pedreiro!
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0: Temperatura em nosso estúdio na marca dos 14 graus.

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2: 5:26.
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2: Alô, Cidinha e vai ir lá no bairro Jardim América. Isso. Pra vocês, milionários, saudosos, é rico. Na sequência, indicação da Lourdinha Couto. Vamos.

Oi, Marcia, bom dia, tudo bem? Aqui é a Lurdinha Couto da Coab 2, Estado de Minas Gerais. Queria ouvir romance, Cristiano Araújo e o Humberto Ronaldo. Depois eu quero ouvir aquela da Mala Pronta, do Felipe Araújo. Quero mandar para você, sua família, toda minha família do bairro do Carmo. Mandar para todos os aniversariantes do dia, parabéns, tudo de bom. Quero mandar para toda a minha família nos bairros do Carmo e todos meus amigos aí da Supernova, né? Do grupo, o Beto, seu Jair Cantor, Sueli, toda a família deles, né? Quero mandar para Cidinho, Vair, Luiz, PDV, pro Guanabara, o Tino Véia, o Braguinho, o Nenê, a Reis, o Rogerão, todos os irmãos dele, a Creuza, irmã dele. Todos os demais, né? Irmãos dele. E todos que eu mando música aí, que gostam da música, eu tô pedindo, tô mandando. Quero mandar também, se tiver tempo, aquela da Coleguinha e do Amado Batista. Especialmente pra Marlene, que gosta do Amado Batista. Quero mandar pra todo mundo, né? Que curte a rádio. E mandar pra todos que moram fora também, como eu, tá? Toda a construção civil que tá te ouvindo. Todo o comércio do Carmo. E todas as profissões do mundo que tá te ouvindo, Marcelo. Fica com Deus. Um abraço. Let's go. Até lá, visto, baby. Bye, bye.

0: Os meus. Já cantamos demais aqui nessa Goiânia, nos botecos da vida. Meus amigos do coração, Humberto e Ronaldo, chega pra cantar comigo. Ô, galera!
1: E aí, moçada?
0: Cristiano! E aí? Tô bem aí com vocês, né? Então vamos cantar a moda apaixonada pra esse povo.
1: Bora,
0: simbora!
1: Bora.

0: Aí na indicação da Lourdinha Couto, diretamente da cidade de Itaú de Minas. Obrigado pela participação, bom dia, ótima e abençoada quarta-feira, minha amiga. Alô, Renato, Renato Nara, lá do Açougue Nara, aquele abraço pro Renato. Bom dia, Marcelo, manda um alô para nós, para todos os ouvintes, em nome aqui do Açougue do Renato, Açougue e Mercearia do Renato Nara. E fala aí do sorteio. Gente, estaremos sorteando essa semana, mas no final de semana, um delicioso frango assado lá do Renato Nara. Para participar, você manda aí, eu quero participar do sorteio do frango lá do Açougue do Renato Nara. Manda aí o seu nome e também o endereço para a gente estar anotando aqui, mas deixa aí já registrado no nosso zap, no telefone zap aqui da Supernova FM. 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Coloca o nome completo, coloca aí também o seu endereço, porque o telefone já fica registrado aqui, né? Então não tem aí a necessidade de marcar. Mas caso queira colocar novamente o número do telefone, fique à vontade, tá bom? Então participe aí, mande seu recado e também participe do nosso sorteio do fim de semana. Alô, Matias! Matias, compositor lá na cidade das Ventania.
1: Bora, Guatemala! Oi, gente, bom dia! Quem fala aqui é o PDV. Opa. Estou aqui com meu amigo Marcelo.
0: Tamo junto!
1: Bom dia, Amanhecer Sertanejo. Continue ligados com a gente.
0: Bom dia!
1: Bom dia, meu irmão, tudo bem?
0: Tudo.
1: Como é que tá aí no Carmo do Rio Claro? Tá frio? Aqui tá frio, hein?
0: 14 graus.
1: Tá ali de ouvir a música O Frio da Madrugada, com Rio Negro e Solimões. Um grande abraço, tamo junto.
0: E na sequência, a indicação do José Rodrigues, lá do Jardim América, lá da Avenida.

0: Coração aberto, Eduardo Costa. Agora faltando 3 minutos para 6 horas. Daqui a pouquinho, nosso momento de fé, nosso momento de oração. Padre Ezequiel, Padre Sandro Henrique. Porque agora nós temos mais uma participação. Alô, Israel, do bairro do Rosário. Bom dia, Marcelo Souza. Gostaria de pedir para você tocar a música do saudoso João Garrido e Pardim, O Pulo do Gato, e oferecer aí para esse mundão de meu Deus, para todos os nossos amigos ouvintes. Obrigado, obrigado pela participação.
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7: Está ligado na terra, também ligado no céu. E é com esse pensamento que nós começamos o nosso momento especial, momento de fé, o nosso momento de oração, desta quarta-feira, hoje, dia 17 do mês de junho, ano 2026. A igreja celebra hoje o dia de São Ranieri de Pisa. Momento em que paramos para fazer os nossos agradecimentos, os nossos pedidos, elevamos os nossos pensamentos ao Pai através de Maria, nossa mãe. Pedimos para que ela interceda e abençoe principalmente os mais necessitados, os doentes, aqueles que se encontram internados no Hospital São Vicente de Paulo, os doentes idosos, no Lar dos Idosos, acamados em casa, aqueles em tratamento em centros maiores. Também homenageamos os aniversariantes do dia. Está completando hoje mais um ano de vida. Parabéns, felicidade, saúde e paz. O Jean Couto, Itaú de Minas, Cidinha, Vair, Luiz, Wesley, Cariello, Penho, Matheus, Célio Bodo. Alô, Zé Renato, Deus abençoe você e sua família. Matias, compositor na cidade de Alpinópolis, PDV e toda a família. Rogerão e toda a família, Raquel e toda a família, Marlene e família. Israel, coloca minha família em oração, todos que estão escutando seu programa, meus amigos que trabalham no fórum, meus vizinhos no bairro do Rosário. Zé Leandro, no bairro do Porto, e toda a família, Neuza do Jeque e família, irmão Elinho, Dico, alô Dico. É o Joaquim e toda a família no bairro São Benedito, dona Fátima, a Simone da Confeitaria São Miguel, Simone Bolo, Simone Confeiteira. Pessoal lá do açougue, do Renato Nara, Renato e toda a família. Gavião no Jardim América.
5: Nossa Senhora.
7: Zé Roberto, na Pedro, Tito Pereira e toda a família. Vicente, alô Vicente, tá chegando aí mais um grande evento, né? O Vicente é o presidente do Pé Quente da Sociedade Operária Carmelitana, que vai realizar nesse final de semana, no próximo sábado, mais um arrasta-pé, mais um bailão. Que Deus abençoe aí os eventos. Parabéns aí pela administração da Sociedade Operária Carmelitana Popular SOC.
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7: Oi, Lino, no bairro do Rosário. A bênção para minha família, minha esposa, meus filhos, meus irmãos. Alô, Márcio, da Casa de Pesca, Milena, Odete. Cidinha, Evair, Luiz, no Jardim América. Vamos juntos com ele, Padre Sandro Henrique, diretamente lá da Ventania, para a gente começar o nosso dia, a nossa quarta-feira feliz. Alô, Renato, pessoal da Construção Civil.
8: Bom dia, minha amiga. Bom dia, meu amigo. Comece dia feliz nesta quarta-feira, 17 de junho. Desejo um dia maravilhoso, desejo toda bênção, paz. Viva este dia. Arrume forças, busque no Senhor, busque nos amigos, na família. Mas não vive este dia de qualquer maneira. Deus preparou com tanto carinho. Às vezes não levantamos com tanta disposição, mas rezemos, entreguemos nossa vida ao Senhor e deixe que Ele conduza. E eu desejo para você alegria, bênção, paz, saúde, prosperidade, disposição, força, luz. É tudo que eu desejo para você. Vamos fazer nossa oração. Inspirai-nos, ó Deus, para que em vós comece e termine tudo o que fizermos. Amém. O Evangelho de hoje está em Mateus, capítulo 6, versículos de 1 a 6 e de 16 a 18. Naquele tempo, disse Jesus aos seus discípulos: Ficai atentos para não praticar a vossa justiça na frente dos homens, só para serdes vistos por eles. Caso contrário, não recebereis a recompensa do vosso Pai que está nos céus. Por isso, quando deres esmola, não toques a trombeta diante de ti, como fazem os hipócritas nas sinagogas e nas ruas, para serem elogiados pelos homens. Em verdade vos digo, eles já receberam a sua recompensa. Ao contrário, quando deres esmola, que a tua mão esquerda não saiba o que faz a tua mão direita, de modo que a tua esmola fique oculta, e o teu Pai que vê o que está oculto te dará a recompensa. Quando orardes, não sejais como os hipócritas, que gostam de rezar em pé nas sinagogas e nas esquinas das praças, para serem vistos pelos homens. Em verdade vos digo, eles já receberam a sua recompensa. Ao contrário, quando tu orares, entra no teu quarto, fecha a porta e reza ao teu Pai que está oculto. E o teu Pai, que vê o que está escondido, te dará a recompensa. Quando jejuardes, não fiqueis com o rosto triste como os hipócritas. Eles desfiguram o rosto para que os homens vejam que estão jejuando. Em verdade vos digo, eles já receberam a sua recompensa. Tu, porém, quando jejuares, perfuma a cabeça e lava o rosto, para que os homens não vejam que tu estás jejuando, mas somente teu Pai, que está oculto, e o teu Pai

0: Pai nosso que estais nos céus, santificado seja o vosso nome, venha a nós o vosso reino, seja feita a vossa vontade, assim na terra como no céu. O pão nosso de cada dia nos dai hoje, perdoai-nos as nossas ofensas, assim como nós perdoamos a quem nos tem ofendido. E não nos deixeis cair em tentação, mas livrai-nos do mal. Amém. Ave Maria, cheia de graça, o Senhor é convosco. Bendita sois vós entre as mulheres, bendito é o fruto do vosso ventre, Jesus. Santa Maria, Mãe de Deus, rogai por nós, pecadores, agora e na hora de nossa morte. Amém. Glória ao Pai, ao Filho e ao Espírito Santo.
1: Como era no princípio, agora e sempre. Amém.
0: Vamos dar a bênção da água, Deus eterno e todo-poderoso, que tendo escolhido a água, fonte de vida e pureza, para nos dar a graça batismal, quisestes também aparecer no rio Paraíba, a imagem da Virgem Imaculada. Abençoai esta água e fazei que ela nos recorde o nosso batismo, para que, purificados de nossas faltas, renovemos como cristãos e cheguemos um dia à vida eterna. Por Cristo Senhor nosso. Amém. Um grande abraço do Padre Sandro Henrique, diretamente da casa do glorioso mártir São Sebastião, na Ventania, em Alpinópolis, Minas Gerais. E que Deus nos abençoe, em nome do Pai, do Filho e do Espírito Santo. Amém! Um beijo no seu coração!

Gente, momento despertai para o amor. Padre Ezequiel falando com vocês nesta rádio. Obrigado por estar junto. Como eu sempre falo, acompanhe as nossas redes sociais, procurem o Padre Ezequiel lá, que tem muita coisa boa. Eu gostaria hoje de falar sobre o cansaço. Você é uma pessoa que, de repente, está cansada com a vida, com o trabalho, com as coisas, com a luta que fez, nada dá resultado. Esse cansaço nos lembra, por exemplo, aquele texto de Pedro que vai pescar. Pedro disse aos outros discípulos, eu vou pescar. E os outros discípulos dizem, nós vamos junto contigo. Estavam todos motivados para a pesca, só que eles passaram a noite toda sem pegar nenhum peixe, ficaram desapontados, cansados e foram para a margem. Lá encontraram Jesus, mas não reconheceram. E Jesus perguntou, moços, tendes alguma coisa para comer? Eles responderam, não. Lançai a rede à direita do barco e achareis, Jesus disse. Então veja que aqui a ideia é o seguinte, é a noite da inutilidade que todos nós conhecemos. Quantas coisas a gente faz e muitas vezes tem a sensação de que foi inútil, não adiantou nada, nosso trabalho não rendeu nada, ficamos frustrados e desapontados. E a gente se pergunta, para que continuar se esforçando? Então, a sensação de inutilidade nos tira a energia necessária para a vida e até nos coloca como doentes, nos adoece. Isso acontece na Bíblia também, por exemplo, com Jó, que ele se pergunta em algum momento para que vale a vida e para que ele fez tudo aquilo que ele fez em relação a Deus, a fidelidade de Deus, parece tudo em vão. Só que aqui vem a palavra de Jesus. Quando a gente vê que muita coisa foi inútil e a gente está cansado, o próprio Jesus surge

0: esse momento na nossa vida, se a gente quer que ele surja. E ele nos faz perceber que a inutilidade nos faz confiar mais nele. Ou seja, ele diz, olha, lancem as redes para o lado direito, ou seja, o lado da consciência. Por quê? O sentimento de inutilidade, ele pode emergir do nosso inconsciente. E agora nós queremos que o lado consciente perceba que, na verdade, tudo vale a pena na vida. Tudo vale a pena quando a alma não é pequena, diz o poeta. Por isso, devemos escutar a voz interior, a voz de Jesus dentro de nós, e lançar nossa rede para a direita, para o lado do consciente. Então, estar em contato com o nosso coração, estar em contato com a nossa consciência e perceber que a luta não foi inútil. Que aquilo que você fez, embora não dê os resultados que você esperava, a noite que você passou na inutilidade, como os discípulos, não deu em nada, mas ouvindo a voz do seu coração, a voz da consciência, você consegue se recuperar. Por isso, olhe para Jesus e escute também aquilo que ele está querendo te dizer. Pensemos nisso. O Deus de amor, o Deus da paz, o Deus da luz esteja no teu coração, abençoe a tua vida, abençoe as tuas buscas e te faça seguir adiante. Em nome do Pai, do Filho e do Espírito Santo. Amém. Um abraço e até mais.
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2: Pai nosso que estás no céu.
3: Sim, estou aqui.
2: Por favor, não me interrompa. Eu estou rezando.
3: Mas você não me chamou.
2: Chamei? Eu não chamei ninguém. Eu estou rezando. Pai nosso que estás no céu.
3: Aí você me chamou de novo.
2: Fiz do quê?
3: Me chamou. Você disse, Pai nosso que estás no céu. Estou aqui. Como posso ajudá-lo?
2: Mas eu não quis dizer isso. É que eu estou rezando. Eu rezo o Pai Nosso todos os dias. Me sinto bem rezando assim. É como se fosse um dever. E não me sinto bem até terminar.
3: Mas como podes dizer Pai Nosso sem lembrar que todos são seus irmãos? Como podes dizer que estás no céu se não sabe que o céu é paz, que o céu é amor a todos?
2: É, realmente, não tinha pensado nisso.
3: Mas prossiga sua oração.
2: Santificado seja o vosso nome.
3: Espera aí, o que você quer dizer com isso?
2: Quer dizer, sei lá o que significa. Como é que eu vou saber? Faz parte da oração, só isso.
3: Santificado significa digno de respeito, santo, sagrado.
2: Ah, agora entendi. Mas nunca tinha pensado no sentido dessa palavra, santificado. Venha a nós o vosso reino, seja feita a vossa vontade, assim na terra como no céu.
3: Está falando sério?
2: Claro, por que não?
3: E o que faz para isso acontecer?
2: O que faço? Nada, é que faz parte da oração. Além disso, seria bom que o Senhor tivesse um controle de tudo o que acontecesse no céu e na terra também.
3: Tenho controle sobre você?
2: Bem, eu vou para a igreja.
3: Não foi isso que perguntei. Que tal o jeito que você trata os seus irmãos? O muito tempo que você dá à televisão, as propagandas que você corre atrás e o pouco tempo que dedica a mim?
2: Por favor, pare de criticar.
3: Desculpe. Pensei que você estava pedindo para que fosse feita a minha vontade. Se isso acontecer, tem que ser com aqueles que rezam, mas que aceitam a minha vontade. O frio, o sol, a chuva, a natureza, a comunidade, os amigos, os irmãos.
2: Está certo, tem razão. Acho que nunca aceito sua vontade, pois reclamo de tudo. Se manda chuva, peço sol. Se manda sol, reclamo do calor. Se manda frio, continuo reclamando. Se estou doente, peço saúde. Não cuido dela, deixo de me alimentar, ou como muito.
3: Ótimo reconhecer tudo isso. Vamos trabalhar juntos, eu e você.
2: Olha, Senhor, preciso terminar agora. Essa oração está demorando muito mais do que costuma ser. Vou continuar. O pão nosso de cada dia nos dai hoje.
3: Pare aí. Você está pedindo pão material? Nem só de pão vive o homem, mas também da minha palavra. estou interessado na nossa próxima parte da oração. Continue.
2: Perdoai as nossas ofensas, assim como nós perdoamos a quem nos tem ofendido.
3: E o seu irmão desprezado?
2: Tá vendo? Olha, Senhor, ele já criticou várias vezes e não era verdade o que dizia. Agora eu não consigo perdoar. Preciso me vingar.
3: Mas e a sua oração? O que quer dizer a sua oração? Estou gostando de você porque está sendo honesto. Mas não é bom carregar o peso da ira dentro de você, não acha?
2: Acho que ia me sentir melhor se me vingasse.
3: Não vai, não. Vai se sentir muito pior. A vingança não é tão doce como parece. Pense na tristeza que me causaria. Pense na sua tristeza. Agora eu posso mudar tudo para você. Basta você querer.
2: Pode? Mas como?
3: Perdoe seu irmão. Eu perdoarei você e te aliviarei.
2: Mas, Senhor, eu não posso perdoá-lo.
3: Então não me peça perdão.
2: É, Senhor, mais uma vez tá certo. Mais do que quero me vingar, quero a paz com o Senhor. Tá bem, eu perdoo a todos. Mas me ajuda, Senhor. Mostre o caminho certo para mim e meus inimigos.
3: Isso que me pede é maravilhoso. Estou muito feliz com você. Como está se sentindo?
2: Bem, muito bem mesmo. Para falar a verdade, nunca tinha me sentido assim. É tão bom falar com Deus. E não deixeis cair em tentação, mas livrai-nos do mal.
3: Ótimo. Vou fazer justamente isto. Mas não se põe em situações onde possa ser tentado.
2: O que quer dizer com isso?
3: Deixe de andar na companhia de pessoas que o levam a participar de coisas que não deve, como intrigas e fofocas. Abandone a maldade, o ódio. Isso tudo vai levá-lo para o caminho errado.
2: Não estou entendendo.
3: Claro que entende. Você já fez isso várias vezes. Entra no erro e depois corre a me pedir socorro.
2: Puxa, como eu estou envergonhado.
3: Você me pede ajuda, mas logo em seguida volta a errar de novo para mais uma vez vir a fazer negócio comigo.
2: Eu estou com muita vergonha. Me perdoe, Senhor.
3: Claro que perdoo. Sempre estou perdoando quem perdoa também. Mas não esqueça, quando me chamar, lembre-se da nossa conversa. Medite em cada palavra que fala. Termine sua oração.
2: Terminar? Ah, sim. Amém.
3: O que quer dizer com amém?
2: Não sei. É o final da oração. Só isso.
3: Você só deve dizer amém quando aceita tudo o que quero, quando concorda com a minha vontade e quando segue os meus mandamentos. Porque amém quer dizer assim seja. Concordo com tudo o que rezei.
2: Senhor, obrigada por me ensinar essa oração. E agora, obrigado por me fazer entendê-la.
3: Eu amo a cada um dos meus filhos, principalmente aqueles que querem sair do erro. Abençoe-te. Fica com a minha paz. Que assim seja.
2: Obrigada, Senhor. Estou muito feliz em saber que és meu amigo.
4: Olá, queridos irmãos, Deus abençoe muito vocês, muita paz, muita alegria, e vamos que vamos, muita paz.

Maria Santíssima, que em vossa imagem milagrosa de Aparecida espalhais inúmeros benefícios sobre o Brasil. Eu, embora indigno de pertencer ao número dos vossos servos, mas desejando participar dos benefícios da vossa misericórdia, prostrado a vossos pés, consagro-vos o entendimento, para que sempre pense no amor que mereceis. Consagro-vos a língua, para que sempre vos louve e propague a vossa devoção. Consagro-vos o coração, para que depois de Deus vos ame sobre todas as coisas. Recebei-nos, ó Rainha incomparável, no ditoso número dos vossos servos. Acolhei-nos debaixo da vossa proteção. Socorrei-nos em nossas necessidades espirituais e temporais, e sobretudo na hora da nossa morte. Abençoai-nos, ó Mãe Celestial, e com vossa poderosa intercessão, fortalecei-nos em nossa fraqueza, a fim de que, servindo-vos fielmente nesta vida, possamos louvar-vos, amar-vos e render-vos graças no céu. Por toda a eternidade, assim seja.

0: pela intercessão de Nossa Senhora Aparecida, Rainha e Padroeira do Brasil, a bênção de Deus Onipotente, Pai, Filho e Espírito Santo, desça sobre vós e permaneça sempre. Amém.
1: Só que eu tenho uma boa notícia para te dar também. Toda tempestade passa. E Deus permite a tempestade para provar você. Olha o que o Frei vai te dizer. Deus permite a tempestade para provar a sua fé. Gente, quando tudo é fácil, quando tudo está bem, é fácil acreditar. É ou não é? Quando tudo está fácil, é fácil crer. Somente na hora da prova, somente na hora da tempestade, é que Deus pode ver o tamanho da sua fé. E talvez hoje você está passando por uma tempestade. Eu só sei de uma coisa: Deus está com você. E fique claro para você que quando Ele quiser, essa tempestade vai acalmar. Quando essa tempestade não estiver te fazendo mais bem, Ele vai acalmar para você. Basta que Ele fale, basta que Ele diga, e essa tempestade acalma. Você crê nisso?

está entendendo? Os discípulos olham aquela tempestade e eles começam a ficar com medo. Jesus se levanta e diz: por que que você está com medo? Se eu estou aqui, essa barca não afunda. Irmão, se Jesus está com você, você não vai afundar. Amém? Não vai. Agora, a artimanha do diabo é o quê? Coloca medo. Porque o medo nos afasta de Deus. Amém? Porque tendes medo. Deixa Deus te perguntar.

Por que tendes medo, filho? 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

0: Glória a Deus!
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Essa é pro pessoal da construção civil. Alô, Lucas Freire, Christian Douglas. Quartou, hein, moçada? Gente, quando a gente fala em construção civil, a gente lembra da Suporte Locações lá do Carlinho. Ô, Carlinho! Você tá bom? Seus adeus, né? O Carlinho falou, manda um alô aí pro pessoal da construção civil, depois coloca uma música do Mato Grosso e Matias. Opa! Pra já, viu?

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0: 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E na dedicação do Carlinho, pessoal da Construção Civil, Mato Grosso e Matias. Essa é o Cássio Freire, quando ouve, ele chora, chora.

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16: O que acontece no país e no mundo, você fica bem informado a partir de agora. Esta é a ZYX507, 87,9 Super 9 FM. Edição desta manhã de quarta-feira, 17 do mês de junho, ano 2026. É hora de saber como fica o tempo e a temperatura.
17: Vamos agora saber como fica o tempo e a temperatura.
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16: Mínima de 14, máxima de 22 graus, sensação térmica de 14, máxima de 18, sem chances de chuva, mas pode preparar aí os agasalhos, né? Porque a partir de amanhã as temperaturas realmente devem cair ainda mais. É hora de trazer os indicadores do agro, mercado da soja, do milho, do boi, algodão, café, trigo e arroz com Diego Brião.
18: Indicadores agropecuários, com Diego Brião. Soja.
19: Os contratos futuros de soja com vencimento em julho registraram elevação nos Estados Unidos na terça-feira, na Bolsa de Chicago. A cotação era de US$ 11,30 por bushel ao final do dia. Valor no mercado físico no Brasil por saca de 60 quilos. Estado do Mato Grosso, cidade de Rondonópolis, R$ 116,50. Paraná, Marechal Cândido Rondon, R$ 110,00. Bahia, Luiz Eduardo Magalhães, R$ 113,00. E Rio Grande do Sul, no Metoque, R$ 114,00 por saca de 60 quilos.
18: Milho.
19: Valores no mercado físico, por saca de 60 quilos, Paraná, Ubiratã, R$ 49,00, valor em estabilidade na comparação com a cotação anterior, Mato Grosso, Campo Novo do Parecis, R$ 42,00, também em estabilidade, e Goiás, Rio Verde, R$ 50,00, em estabilidade.
18: Boi gordo.
19: Em São Paulo, na B3, os contratos com vencimento em junho eram negociados ao final da terça a R$ 344 por arroba. Houve queda de 0,20% no dia. Boi à vista, Mato Grosso, Cuiabá, R$ 338,50 por arroba.
18: Café.
19: Os contratos futuros de café arábica com entrega prevista para julho terminaram a terça-feira em Nova York, nos Estados Unidos, em elevação. A cotação era, ao final do dia, de R$ 1.863,07 por saca de 60 quilos. No Brasil, na B3, os contratos futuros de café arábica com entrega prevista para julho apresentaram elevação, com cotação de US$ 330 por saca de 60 quilos. Valor no mercado físico do café arábica tipo 6 por saca de 60 quilos. Minas Gerais, Varginha, R$ 1.620. Bahia, região oeste, R$ 1.447,50. E São Paulo, Franca, R$ 1.600.
18: Algodão.
19: Valor do algodão em pluma por arroba, Mato Grosso Sorriso, R$ 129,06, valor em elevação na comparação com a cotação anterior, e Bahia, região oeste, R$ 132,33, em estabilidade.
18: Trigo.
19: Valor no mercado físico do trigo por saca de 60 quilos, Paraná, Ubiratã, R$ 70,00, em estabilidade, e Rio Grande do Sul, no Metoque, R$ 69,00, também em estabilidade.
18: Arroz.
19: Valores no mercado físico, Bahia, região oeste, R$ 72,50 por saca de 60 quilos, em estabilidade, e Rio Grande do Sul, média estadual, R$ 59,00 por saca de 50 quilos, também em estabilidade.
18: Indicadores agropecuários com Diego Brião, produção, Agência Rádio Web.
20: Esse é o Giro de Notícias. Eu sou Cassie Balog e você acompanha os destaques do momento. O ex-deputado Eduardo Bolsonaro foi condenado por unanimidade pelo STF pelo crime de coação no curso do processo. O placar foi de 4 a 0. A condenação decorre de suas tentativas de interferir no julgamento do pai, o ex-presidente Jair Bolsonaro, no caso da trama golpista, entre elas articular o tarifaço americano contra exportações brasileiras, pressionar o governo Trump a revogar vistos de ministros do STF e do governo federal e incentivar a aplicação de sanções econômicas da Lei Magnitsky contra autoridades brasileiras. O STF manteve também, por 3-1, a prisão de Henrique Vorcaro, pai do banqueiro Daniel Vorcaro, e de seu primo Felipe Vorcaro. Os dois são investigados por ajudar Daniel a ocultar recursos do esquema de fraudes no sistema financeiro envolvendo o Banco Master. O líder indígena Raoni Metuktiri, de 94 anos, permanece internado na UTI do Hospital e Maternidade Dois Pinheiros, em Sinop, no Mato Grosso. O boletim médico do hospital, divulgado no início da tarde desta terça-feira, informou que ele segue sob acompanhamento da equipe médica e apresentou melhora discreta e positiva nas últimas 24 horas, mas ainda não há previsão de alta. O presidente Lula se reuniu nesta terça-feira com a presidente da Comissão Europeia, Ursula von der Leyen, e com o presidente do Conselho Europeu, António Costa, para pedir a revisão das restrições a produtos brasileiros, incluindo carne e materiais siderúrgicos. Lula esteve no encontro como convidado da cúpula do G7, grupo formado por Estados Unidos, Japão, Alemanha, França, Reino Unido, Itália, Canadá e União Europeia. Os 3 homens presos pela morte da jovem Maria Eduarda Rodrigues de Freitas, de 21 anos,

0: 1,5%. O prazo para pagar a taxa de inscrição do Enem 2026 termina nesta quarta-feira. O boleto, no valor de R$ 85,00, está disponível na página do participante no site do INEP e pode ser acessado com o login do gov.br. Quem precisar reimprimir o boleto deve gerá-lo novamente pelo mesmo endereço. O Giro de Notícias é uma produção da Agência Rádio Web. Texto e apresentação, Cassie Balog. Edição, Thiago Pedruzzi.
1: Entre os setores que podem ser afetados pelo fim da escala 6x1 está o de transportes públicos. O temor é de que as tarifas sofram algum tipo de reajuste. De acordo com a Associação Nacional das Empresas de Transportes Urbanos, existe a chance de aumento de até 8%. Dados recentes do Instituto Pesquisa Econômica Aplicada identificaram que com uma mudança na quantidade de horas trabalhadas, o segmento pode ter uma elevação nos custos de até 8,77% por hora de trabalho. Segundo o IPEA, o número é maior do que a média nacional de 7,84%. O economista César Bergo explica como isso pode se dar.
2: Pode ocorrer aumentos de custos em razão de redução das horas trabalhadas, mantendo o mesmo salário. E também aquela questão de descanso semanal também obrigatório de pelo menos 2 dias, né? Além disso, existe essa necessidade de contratar novos trabalhadores, mas aí pode encontrar alguma dificuldade em função da falta de profissionais qualificados, né? E para manter essa atividade no mesmo nível de operação atual, então, sim, deverá fazer essas contratações, sobretudo naquele segmento do transporte ligado ao transporte urbano, aquele transporte rodoviário de cargas e logística também vai precisar ser visto, né?
1: De acordo com o economista César Bergo, há medidas que podem amenizar esse impacto.
2: A saída seria reorganizar as escalas, né? Isso vai ter que ser feito. Negociar também acordos coletivos que permitam a utilização de horas extras, principalmente. E buscar, sobretudo, na minha visão, ganhos de eficiência. Então, vai forçar o setor a buscar um ganho de eficiência para não aumentar tanto os seus custos.
1: A Associação Nacional das Empresas de Transportes Urbanos estima que o impacto final terá alta de 2,21% nos gastos operacionais das empresas do setor. Agência Rádio Web, produção e reportagem, Norberto Notari.
3: O ministro Alexandre de Moraes, do Supremo Tribunal Federal, pediu explicações à defesa do ex-presidente Jair Bolsonaro após a apreensão de uma arma de fogo que seria dele. A determinação foi feita depois que a Polícia Militar do Distrito Federal encontrou uma pistola Glock, calibre 9mm, durante uma abordagem realizada na madrugada de segunda-feira. A arma estava com um militar do Exército que dirigia um veículo oficial. Segundo informações divulgadas pela CNN, o armamento estaria sendo levado para manutenção e seria devolvido posteriormente ao ex-presidente. Bolsonaro cumpre atualmente prisão domiciliar e Moraes quer saber por qual motivo a arma estava vinculada à residência dele em Brasília. O ministro também solicitou esclarecimentos ao tenente-coronel Alenson Nascimento Lopes, responsável pela segurança do ex-presidente, sobre o cumprimento das medidas determinadas pela Justiça, incluindo a fiscalização de veículos que entram e saem da residência. A Polícia Militar informou que a pistola e o carregador permaneceram apreendidos e serão analisados pelos órgãos competentes. O militar que transportava a arma atua como assessor de Bolsonaro e foi designado para a função pela Casa Civil. O boletim de ocorrência registra versões diferentes sobre o caso. A defesa de Jair Bolsonaro deverá se manifestar ao Supremo sobre o caso nos próximos dias. Agência Rádio Web, produção e reportagem, Felipe Medeiros.
4: Impulsionar soluções inovadoras em oncologia, conectar empreendedores e ciência e gerar impacto real na vida das pessoas. Esse é o intuito do Prêmio Duda Hermílio de Moraes Inovações pela Vida, uma iniciativa da família José Hermílio de Moraes e do AC Camargo Cancer Center. A quinta edição do prêmio está com inscrições abertas até o dia 26 de julho. Quem relata as categorias e os pré-requisitos para participar é o Dr. José Humberto Fregnani, diretor de Ensino, Pesquisa e Inovação do AC Camargo Cancer Center.
5: O prêmio ele está dividido em duas categorias, uma que está relacionada a inovações no contexto clínico e outra categoria que está relacionada a inovações a

0: aplicáveis ao acesso, gestão e eficiência na área da oncologia. Quem pode se inscrever nesse prêmio? São empresas, portanto, tem que ter um CNPJ e que tenham soluções que se enquadrem em uma dessas duas categorias do prêmio Duda Ermiro de Moraes.
1: Humberto Fregnani também destaca a relevância do prêmio na área da oncologia.
0: Ele oxigena o ecossistema de inovação, traz aí novas ideias, novidades, inovações que podem beneficiar os pacientes oncológicos e também toda a jornada oncológica.
1: O anúncio dos finalistas será em outubro e os vencedores serão conhecidos em um evento de premiação em novembro de 2026. O valor do prêmio pode chegar até R$ 100 mil para a solução vencedora em cada uma das categorias. Para mais informações, acesse inovacal.accamargo.org.br. Grupo Rádio Web 25 anos, áudio que amplifica conexões. Produção e reportagem, Carolina Cassola.
2: A população já pode ajudar a definir as prioridades do Poder Judiciário para os próximos anos. Está aberta, até o dia 6 de julho, a consulta pública para a elaboração das metas nacionais do Judiciário para 2027. A iniciativa busca ouvir magistrados, servidores, integrantes do sistema de justiça e toda a sociedade sobre os principais desafios enfrentados pelos tribunais. As contribuições servirão de base para a definição das metas que orientam a atuação da justiça em todo o país. Entre os temas atualmente acompanhados pelo judiciário estão o julgamento de processos mais antigos, o estímulo à conciliação, o combate à violência contra a mulher, a proteção de crianças e adolescentes, as questões ambientais e a promoção da inovação. Para participar, basta acessar o formulário eletrônico disponibilizado pelos tribunais e registrar sugestões. O coordenador de Gestão, Planejamento e Estatística do Tribunal de Justiça do Pará, Fábio Dijan, destaca a importância da participação popular nesse processo.
3: É possível que o cidadão possa opinar, dar sua sugestão, colaborar, inclusive sugerir metas diferentes das que o Poder Judiciário já vem trabalhando e aperfeiçoando. Então a gente convida aí pessoal a participar desse processo democrático, aproveitando essa oportunidade de dar a sua opinião, de contribuir para um melhor poder judiciário.
2: A consulta pública é uma oportunidade para que cidadãos e cidadãs participem diretamente do aperfeiçoamento dos serviços judiciais, ajudando a tornar a justiça mais eficiente, transparente e alinhada às necessidades da sociedade. Agência Rádio Web de Belém, Edir Gaia.
4: A seleção brasileira teve boas notícias nesta terça-feira no centro de treinamento do New York Red Bulls. O zagueiro Gabriel Magalhães, o volante Bruno Guimarães e o atacante Rafinha participaram normalmente das atividades comandadas pelo técnico Carlo Ancelotti e assim afastaram qualquer preocupação para o jogo contra o Haiti na próxima sexta-feira na Filadélfia. Lembrando que o trio foi preservado na atividade de segunda-feira por controle de carga, um procedimento que cada vez vem sendo mais comum em grandes competições de curta duração e com pouco tempo de recuperação entre uma partida e outra. Na ocasião, o Gabriel Magalhães e também o Bruno Guimarães apareceram no gramado usando tênis e apenas caminharam. A situação do Rafinha também chamou atenção depois da estreia contra Marrocos, porque ele foi um dos jogadores mais exigidos fisicamente em campo. Inclusive, ele deixou o campo de jogo com bolhas nos pés e precisou até retirar as chuteiras logo após o apito final, já que estava esgotado fisicamente e o pé realmente já doendo. Portanto, nesta terça-feira, os três apresentaram boas condições, se recuperaram fisicamente e puderam participar normalmente das atividades. Uma outra presença que chamou a atenção foi a de Neymar, ele que se recupera de uma lesão de grau 2 na panturrilha direita. Ele deu mais um passo importante no processo do retorno. O atacante voltou a realizar atividades no campo, estava acompanhado de perto pela preparação física da seleção e em determinado momento do treinamento, Neymar chegou até a calçar a chuteira para realizar algum exercício com bola, uma evolução importante dentro do cronograma estabelecido pelo departamento médico. Mas o camisa 10 da seleção deve ficar mesmo de fora do jogo contra o Haiti na sexta-feira. Ele está sendo preparado para conseguir entrar em campo contra a Escócia na semana que vem, na última rodada da fase de grupos. Agência Rádio Web com informações da Seleção Brasileira, Daniela Esperon.
5: Com as informações da Seleção Brasileira, nós vamos encerrando mais essa edição e lembrando que durante a programação teremos mais informações.
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Alô, pessoal da Construção Civil, agora faltando 20 minutos para as 8, às 8 em Juliana Garcia. Gente, lembrando do sorteio do frango assado no fim de semana, aqui no programa Amanhecer Sertanejo, oferecimento lá do Renato Nara. 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Alô, Renato! Obrigado!

0: Goiânia e Paranaense, doutor e caipira, do Lodeninho. Pessoal aí da Construção Civil, bom dia. Bom dia, Rogerão, lá nos altos do bairro Acampamento. Esposa André, os filhos Paulo Henrique, Amanda, Daiane. Ô, Creuza, tá frio aí nos altos do acampamento?
1: Alô, Marcelo, bom dia, tudo bem, Rogerão?
0: Opa, bom dia.
1: Marcelo, roda pra mim aí o César e Paulinho com a música Porta.
0: Moda bonita, hein?
1: Ofereço aqui pra André, Paulo Henrique, Amanda e Daiane. Pra você, Marcelo, pra toda a sua família.
0: Obrigado!
1: Pra Ju e toda a família dela. Certinho?
0: Tamo junto.
1: Um abraço, Rogerão.

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9: Juliano, bom dia. Manda um alô aqui pra nós, tá aqui no Palmeira hoje. É o Cação, o Matheus. Manda pro Cassim. Manda pro Chiquinho. E aí, Marcelo, bom dia. O Daninho tá falando. Manda um alô aqui pra nós, tá aqui no Primavera. Manda pro Cassim, pro Matheus. Manda pro Cação. Manda pro Bodinho, manda pra todos os pedreiros serventes. Manda a música do Igrejinha Azul pra nós. Obrigado.
10: Fido Mijek, Mato Grosso e Matias.

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2: Faltando 2 minutos para as 8, estamos chegando ao final de mais um programa Amanhecer Sertanejo. André Andrade, quem ama, perdoa. Na sequência, Juliana Garcia comandando a programação até o meio do dia. A todos vocês, uma ótima e abençoada quarta-feira. E lembrando que as temperaturas vão despencar, viu? Principalmente para amanhã, quinta-feira. A mínima no Carmo deve chegar aí aos 10, 11 graus. E o máximo não passando aí dos 23 graus. Tchau, gente. Volto amanhã, querendo Deus, às 5 da matina.

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22: Muito bom dia, tô chegando e já é quarta-feira, meu, a semana novamente, hein, gente, como vocês estão aí? E esse friozinho? É, vamos que vamos esquentar aqui com a programação, com muita música boa, alegria, muitos prêmios, muita informação. Hoje é amanhã de 17 de junho de 2026. Hoje é dia de São Ranieri de Pisa. Dia Mundial de Combate à Desertificação e à Seca. E também Dia do Funcionário Público Aposentado. Estação Outono, Lua Nova e o signo é Gêmeos para hoje. 8:08, aquele abraço para você e bora participar aqui no 999042875. Você, sem dúvida, fazendo a melhor programação do seu rádio. Essa manhã maravilhosa de quarta-feira. Começando, como sempre, o pensamento de Deus para que nos viva todo mal, nos abençoe hoje sempre, paz, alegria, saúde, tudo de bom, de maravilhoso para você. Bora começar? Vem comigo, Juliana Garcia, até o meio-dia e tem a novíssima do Cleito e Romário com Zé Neto e Cristiano. Não namora.

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Você cuidar do visual e fazer planos a dois. A cor para hoje é o verde, números da sorte 52, 97 e 88. Touro, nascidos de 21 de abril a 20 de maio. Touro, a lua desperta o seu lado ambicioso. Você pode receber ajuda de alguém nos bastidores. Cumpra suas tarefas. Talvez você queira manter o romance mais em segredo. Cor para hoje marrom, números da sorte 08, 98 e 26. Gêmeos, nascidos de 21 de maio a 20 de junho. Gêmeos, você vai ter vontade de se cuidar e vai ter ótimos resultados com isso. Ótima sintonia com os amigos na paquera. Você vai saber bem o que quer. A 2 vai estar tomando conta da relação. A cor para hoje é o pink, números da sorte 08, 91 e 27. Eu já volto e falo com Câncer, Leão e Virgem com mais um bloco de previsões.

Muito bem, estamos de volta, então já pintando por aqui para vocês mais horóscopo do dia nessa manhã, e bora participar aqui. 8 horas 18 minutos.

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11: Por aqui, seguindo-te a nobreza do amor, meio de semana, quarta-feira. Te conto agora que Lúcia Alica tenta convencer Ana Maria a desfilar com seu vestido. Salma cozinha para agradar Fátima, que sonha com o casamento da filha com Fuad. Tonho questiona Mirinho sobre seu comportamento com Lúcia Alica e Gendal faz uma ameaça velada a Kenny. Olha isso. Um beijo, meus amores. Eu fico por aqui. Daqui a pouquinho tem Coração Acelerado.

0: Muito bem, curtindo as músicas do Barreirito é bom demais. Ainda mais esse friozinho, diz tudo que amanhã, né? É, tem previsão aí que vai cair mais ainda a temperatura. Hoje já tá friozinho, né? Eita, nós, mas vamos que vamos! Inverno tá chegando, hein, gente? Ainda estamos aí na estação outono, né? 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
0: Muito bem, tá aí Global Vidros e Esquadrias. Alô, Vitor, tá sempre na sintonia ali no Porto Rico, viu, gente? É, então passe e confira. Um forte abraço aí pra todo o pessoal. Tá chegando música. Vai também pro pessoal que tá aí na construção civil. Alô, pedreiros, serventes, carpinteiros, gesseiros. Os empreiteiros também, pessoal, nas marcenarias, marmorarias. Aquele abraço, bom dia pra vocês. E vamos pegar carona aqui também com o pessoal que tá participando com a gente, né? É, um forte abraço aí também pra nossa querida amiga. Alô, alô, Lurdinha de Itaú de Minas. Um forte abraço, amiga. Um grande abraço, um bom dia aí. Tá aí nos corre, né? Mas depois você manda um áudio aí pra gente também, tá? É, deixa eu atender então a Marlene. Vamos pegar aqui carona com a Marlene. Alô, alô, Marlene. Tá certo, ela pediu o Amado Batista. Ela é super fã do Amado. E vamos agora com Folha Seca chegando juntamente aqui, ó. É, agora 8h47. 8h47, aquele abraço pra você e Marlene, pra todo o pessoal. Pessoal também na construção civil, aquele abraço. Pessoal da Global Vidros Esquadria, suporte e locação.

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4: Muito bem, estamos de volta. Excelente manhã para vocês. Já vamos com participação aqui. Alô, Suzano, Jardim América, para Aline, para Fernando, para Gabriel, para todos os ouvintes que estão curtindo a programação. Tem Kelvin, Gustavo e Léo Rafael, Nossa Senhora Aparecida. Bora curtir.

0: Nossa Senhora!
1: Muito obrigado.
0: Obrigado.
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0: Foi padre Marcelo Rossi. É um prazer muito grande para nós estarmos fazendo essa oração junto com o senhor. Um abraço do Bruno
1: e o ombro do Marrone, do senhor e para todos os fiéis que estão cantando aqui com a gente.
2: Deus abençoe.

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13: Muito bem, já estamos de volta por aqui. Agora tem notícias.
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3: Quarta-feira, a partir de agora, você fica bem informado aqui na sua rádio. Os candidatos inscritos no Exame Nacional do Ensino Médio, Enem 2026, que não obtiveram isenção na taxa, têm até hoje para efetuar o pagamento e confirmar a participação na prova. O valor da taxa é de R$ 85,00, o mesmo cobrado na edição anterior. O boleto é gerado na página do participante, mas o pagamento também pode ser feito por Pix, cartão de crédito ou débito em conta, dependendo das opções disponibilizadas pela instituição financeira. Kleber Ramos, direto da redação.

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aí eu te seguro, Panda 918. 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E vamos com participação. E essa música vai para toda a equipe aí da Marmoraria do Nego também. Sintonizados, ligadinhos com a gente todos os dias, hein? Então, deixa eu atender aqui o José Donizete Marques, ligadinho com a gente. Bom dia, José!

0: Sim. Bom dia. Ju, quem fala é seu amigo, ouvinte todos os dias, José Donizete Marques. Ju, por favor, eu te peço uma música com a Carmen Silva, Sofrendo Demais. E se caso tiver vaga outra com Chico Rei Paraná, fecha a porta. Essa eu ofereço com muito prazer, amigos, familiares, primos e primas. Meu amigo Gonçalves, seu familiar lá do Baixo Santo Antônio. Padre Graça, seus familiares lá do Baixo Acampamento. Meu primo Antônio Miguel Marques, lá da Rua Pedro Faria, Jardim América. A vocês todos aí da rádio. Todos ouvintes seus programas e um alguém especial, essa alguém sabe quem. Muito obrigado, bom fim de semana, tchau, um abraço, fique com Deus.
1: Tá certo, José. Valeu pela participação. Tá chegando Carmen Silva, depois tem aí Chico Rei Paraná para você. E essa vai então. Alô, Rosângela, Nego, Márcio, Luiz Carlos, pessoal aí da Marmoraria do Nego. Bora curtir que é moda boa. Agora são 9h21. 9h21, bom dia.
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8: Muito bem, estamos de volta e agora tem mais horóscopo do dia para vocês.
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10: Tô de volta, mais um bloco de previsões astrais para essa quarta-feira. Câncer, Leão e Virgem, Câncer nascidos de 21 de junho a 21 de julho. Câncer, você vai ter vontade de cuidar de si e atenção às oportunidades para fazer mais parcerias. O astral é perfeito para investir nas amizades. Conheça gente nova. Cor para hoje é o caramelo, número da sorte 55, 37 e 28. Leão, nascidos de 22 de julho a 22 de agosto, Leão mostra sua competência, ouça o conselho de pessoas mais maduras. Na paquera, escolha a dedo seus pretendentes. Na união, lute para realizar um sonho. Cor para você, bege, números da sorte 11, 56 e 20. Virgem, nascidos de 23 de agosto a 22 de setembro, Virgem, invista em cursos e treinamentos. Siga o exemplo de quem já chegou onde você quer chegar. Você pode conhecer alguém com muita facilidade. A fase de companheirismo hoje. A cor para você é o violeta, números da sorte 84, 03 e 75. Eu já volto e falo com Libra, Escorpião e Sagitário em mais um bloco de previsões.

0: Muito bem, estamos de volta com Super Manhã. Aquele abraço para você que está aí sintonizado. Bom dia, seja bem-vindo à programação. 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Forte abraço para a Cris, para o Tom, para a Ju, bom dia para vocês. Está chegando música aí e atendo também a nossa amiga Angelita. Alô, Angelita.
1: Oi, Juliana Garcia, bom dia, amiga, tudo bem? Aqui é a Angelita. Eu gostaria de ouvir a música do Marlon e Michael, Tudo Me Lembra Você, oferecer para minha mãe Maria e para todos os ouvintes. Ju, se tiver algum sorteio, coloca aí, por favor, amiga. Muito obrigada. Fique com Deus e até a próxima.
0: Até participando já dos nossos sorteios. E ó, daqui a pouquinho eu já tá chegando aqui a indicação da nossa amiga Lurdinha. Ela já mandou um áudio aqui, um zap zap pra gente. Já já a sua participação, viu, Lurdinha? Aquele abração, ótima quarta-feira. Já já também atendendo aqui o Rogerão, que já tá participando. E vamos que vamos. Alô, Matias, na cidade de Alpinópolis. Já já também tem música pra vocês aí.

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11: Tá todo mundo vindo, que beleza. Tamo juntinho, gente. Já tá chegando mais notícias pra vocês. E agora é hora de resumo de novelas.
12: Coração Acelerado, que segue nesse meio de semana, quarta-feira, 17 de junho, onde a Laurzinho confronta Zilar sobre seu romance com Ronei. João Raul deduz que Daiane tenha enviado o bilhete para Grado em seu nome. Irene não gosta do comportamento invasivo de Valmir. Janete conversa com a Laurzinho sobre a vitória de Zilar no Grupo Amaral. Adilson pressiona Valmir e a Laurzinho propõe uma parceria entre a Lobalada e o Zuzanete. Olha isso, amores, eu fico por aqui, um beijo. Daqui a pouquinho tem Quem Ama, Cuida.
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11: Muito bem, já estamos de volta por aqui. Rádio Supernova, a sua, nossa rádio. Bora participar, que aqui tem muita música boa. E a programação é feita por quem? Quem? Por você, com certeza. Aquele abraço pra você, seja em casa, no trabalho. Bem-vindos à programação. Juntinhos até o meio-dia, depois tem as 2 às 4 aí, a programação também. E vamos, que é só alegria. Quarta-feira. E aí, me conta, gente, vocês estão animados aí pro jogaço aí do Brasil aí na sexta? É, ontem as notícias, noticiário, dizem que aí o Neymar ainda não vai conseguir ainda fazer esse jogo de sexta, né? Mas vamos que vamos, a fé é que mantém, vamos torcer, mandar muita energia positiva, porque é o nosso Brasilzão, hein? 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

0: 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Alô, Du, alô, Juninho, um forte abraço. Tá chegando música. E essa próxima aqui vai pra vocês. Atendo também a nossa querida amiga Lurdinha, que tá ligadinha com a gente lá em Itaú. Oi, Lurdinha, bom dia, bem-vinda.
1: Oi, Ju, bom dia, tudo bem? Aqui é a Lurdinha Couto, da Coab 2, de tal de Minas, Minas Gerais. Então, eu estava fazendo exame no hospital para fazer a cirurgia, né, da catarata. E queria que você pusesse duas músicas aí para mim, tá? Aquela Mudando de Assunto, Henrique Juliano. E a outra é... aquela dele é Obrigado, Deus, do Henrique Juliano. Mandar para todos que mandam música aí, para você, né? Para todos os aniversariantes do dia. Mandar para a Sueli, que está viajando para Bahia, para Nordeste. E mandar para todos meus amigos aí, né? Supernova. O Beto, o Cijar Cantor. Para todos os aniversariantes do dia, né? Para Cedinho, Vair, Luiz, PDV, Paulo, o PDV. Para Tina Véia, Braguinha, Nenê, Arreis. Rogerão, todos os irmãos dele. Toda minha família nos bairros do Carmo. Minha marido José Luiz, meus três filhos, meus quatro netos. Let's go, Stella Vista Baby. Oh my God, oh my God.
0: Tá certo, Lourdinha, ela sempre curtindo a gente. Bom demais, obrigado pelo carinho, pela sintonia. E tamo juntas, hein? Bora de música, Henrique e Juliano chegando aqui. Faltando 10 para as 10. E alô, pessoal que tá aí no Country Club. Alô, Renato, alô para todo o pessoal que tá sempre curtindo a gente aí, ó. Bora de moda para vocês também.
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0: para os amigos, pela saúde de cada um de vocês aqui nessa noite. Obrigado, Deus.
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Muito bem, já estamos de volta e é sucesso, é música boa aqui pra você, tá aí, hein? É, Zezé de Camargo e Luciano, irmão da Lua, amigo das estrelas. Alô, Aninha! É, a Paulinha que tá sempre curtindo, ela é super fã dessa música.

0: Muito bem, já estamos de volta, 10 horas 4 minutinhos e bora participar aqui da programação do jeito que você gosta. 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Alô Cida, alô equipe, alô Camila. Alô, Andrei, tá chegando música aqui pra vocês. Essa música linda com Amado Batista e Gustavo Lima, Alucinação. Deixa eu atender também o Matias, ligadinho com a gente na cidade de Alpinópolis. Bom dia, Matias.
1: Bom dia, Ju. Nós também estamos ligados aqui na Supernova FM. Ju, manda um alô pra Lília lá, manda uma música legal pra ela. Manda Mudanças.
0: Tá certo, chegando então aqui, alô Lília, alô pessoal que tá aí na Tecelagem curtindo a gente, alô Cidinha pra todas as meninas aí, Cidinha tá de férias, mas tá curtindo, né? 10 e 7, vamos de música!

0: Grande Gustavo Lima, meu amigo, tudo bem?
1: Obrigado, Amado.
0: Que honra ter você aqui.
1: Que alegria estar com você, querido.
0: 50 anos de carreira,
1: 50 anos de carreira.
0: Hoje você aqui, viu, obrigado, viu?
1: Não é pra qualquer um, não. Eu espero que um dia eu possa fazer pelo menos a metade disso, irmão. Parabéns.
0: Espero que eu esteja lá com você.
1: Deus abençoe. Uma salva de palmas. Amado Batista, o nome dele. Amado, Deus te abençoe.
0: Paz, meu amigo Gustavo Lima.
1: Obrigado.
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0: Muito bem, Rádio Supernova FM, estamos de volta por aqui. Agora vamos com mais participação. Deixa eu atender o Rogerão, que está ligadinho lá no acampamento. Bom dia, Rogerão.
1: Olá, Juliana. Bom dia, tudo bem, Rogerão? Ô, Ju, roda para mim a música Herança com Jean e Giovanni. Aí se ainda der tempo de você rodar do Milionário José Rico, aí do Milionário José Rico, pode ser Entre Lágrimas. Feliz para André, Paulo Henrique, Amanda e Daiane, Cida na Bela Vista e Família, Botina Velha e Família, para Neném e o Paulo lá no Rosário, certo? Para vocês da rádio e para todos que estão ouvindo. Obrigado, Rogerão.
0: Tá certo, Rogerão, valeu pela sua participação, bom dia e vamos de música agora, 10h14.
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3: Bom demais saber disso, que você tá ligadinho o dia todo. 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
1: 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E agora tá chegando notícias pra vocês.
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1: Manhã de quarta-feira, 17 de junho, diretamente da Agência Rádio Web, tem aqui o Giro Internacional.
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9: Você ouve a RFI e estes são os destaques desta quarta-feira, 17 de junho. Petroleiros iranianos atravessaram pela primeira vez a zona de bloqueio dos Estados Unidos no Estreito de Hormuz, segundo informações do site especializado Tanker Trackers. A liberação da passagem, bloqueada desde 13 de abril, acontece 2 dias antes da assinatura por Teerã e Washington do Memorando de Entendimento para encerrar a guerra. Segundo fontes de Washington, o acordo permitiria a Teerã retomar imediatamente as vendas de petróleo e combustível. Também estaria previsto um fundo privado no valor de US$ 300 bilhões destinado a impulsionar investimentos no Irã. Israel realizou vários ataques ao sul do Líbano na manhã desta quarta-feira, segundo a Agência Nacional de Notícias Oficial do Líbano. Apesar de perder intensidade desde o anúncio do acordo entre Washington e Teerã na segunda-feira, a ofensiva de Israel contra o Hezbollah pró-Irã deixou 5 mortos desde segunda-feira. O exército libanês aconselhou aos moradores do sul que haviam começado a voltar para casa a esperarem. O exército iraniano ameaçou com uma resposta severa caso Israel não cesse suas agressões. No último dia da cúpula do G7 em Evian, nos Alpes franceses, o presidente Lula participa de um painel sobre os desequilíbrios macroeconômicos globais, onde fará um discurso. Na sequência, Lula estará presente no almoço de trabalho sobre inteligência artificial e a proteção de menores no ambiente digital. Dos 8 textos negociados no encontro, o Brasil deve concordar com apenas 3. Segundo fontes próximas das negociações, os documentos foram feitos sob medida para que o presidente dos Estados Unidos, Donald Trump, não abandonasse o evento, deixando de fora temas como mudanças climáticas, a importância dos organismos das Nações Unidas e o papel dos conflitos mundiais nas crises internacionais. Em meio à divergência sobre comércio, guerra e tecnologia, Emmanuel Macron recebe o presidente americano Donald Trump para um jantar no Palácio de Versalhes. Além de celebrar os 250 anos da independência americana e a amizade entre os dois países, o evento tem o objetivo de reafirmar a parceria entre a França e a Europa e os Estados Unidos. Uma onda de calor atravessa a França e deve se intensificar ao longo da semana, chegando a 40 graus em algumas regiões no domingo, dia que marca oficialmente o início do verão no hemisfério norte. Em Paris, os termômetros devem chegar aos 35 graus. Rádio França Internacional, em parceria com a agência Rádio Web, de Paris, Ana Carolina Pelis.
1: Tá certo, valeu pelas informações. E agora vamos falar sobre a seleção brasileira.
10: A seleção brasileira teve boas notícias nesta terça-feira no centro de treinamento do New York Red Bulls. O zagueiro Gabriel Magalhães, o volante Bruno Guimarães e o atacante Rafinha participaram normalmente das atividades comandadas pelo técnico Carlo Ancelotti e assim afastaram qualquer preocupação para o jogo contra o Haiti na próxima sexta-feira na Filadélfia. Lembrando que o trio foi preservado na atividade de segunda-feira por controle de carga, um procedimento que cada vez vem sendo mais comum em grandes competições de curta duração e com pouco tempo de recuperação entre uma partida e outra. Na ocasião, o Gabriel Magalhães e também o Bruno Guimarães apareceram no gramado usando tênis e apenas caminharam. A situação do Rafinha também chamou atenção depois da estreia contra Marrocos, porque ele foi um dos jogadores mais exigidos fisicamente em campo. Inclusive, ele deixou o campo de jogo com bolhas nos pés e precisou até retirar as chuteiras logo após o apito final, já que estava esgotado fisicamente e o pé realmente já doendo. Portanto, nesta terça-feira, os três apresentaram boas condições, se recuperaram fisicamente e puderam participar normalmente das atividades. Uma outra presença que chamou a atenção foi a de Neymar. Ele que se recupera de uma lesão de grau 2 na panturrilha direita, ele deu mais um passo importante no processo do retorno. O atacante voltou a realizar atividades no campo, estava acompanhado de perto pela preparação física da seleção e em determinado momento do treinamento, Neymar chegou até a calçar a chuteira para realizar algum exercício com bola. Uma evolução importante dentro do cronograma estabelecido pelo departamento médico. Mas o camisa 10 da seleção deve ficar mesmo de fora do jogo contra o Haiti na sexta-feira. Ele está sendo preparado para conseguir entrar em campo contra a Escócia na semana que vem, na última rodada da fase de grupos. Agência Rádio Web com informações da seleção brasileira, Daniela Esperon.
1: Estamos no aguardo, hein? Vamos torcer aí para que o nosso camisa 10 aí entre em campo, então, no outro jogo aí contra a Escócia. Vamos que vamos, gente. Haja coração que tá chegando aí, né? Sexta-feira tem mais jogos. E vamos que vamos. Agora são 10h32. E a qualquer momento tem mais notícias.
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1: Estamos de volta, bora participar aqui com a gente. A programação do jeitinho que você gosta. Vem comigo, Juliana Garcia. Muito bom ter você com a gente. 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Alô, Claudinha. Alô, Wilson. Bom dia. E alô, Deuto, que tá aí na sintonia, tá curtindo a gente. 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Alô, Adeilton, famoso Marreta, que tá na sintonia. Tá chegando música para vocês que tá aí também na construção. E deixa eu atender o pessoal que tá aqui sintonizado com a gente. Deixa eu atender nossa querida amiga Butina Véia. Alô, Butina!
0: Juju, bom dia.
1: Bom dia.
0: Como vai, Juju?
1: Bem, você?
0: Boa quarta-feira, você, Juju.
1: Pra você também.
0: Juju, quer mandar uma música pra mãe Maura, pro Gonçalvinho, meu amigo, lá no Santo Antônio.
1: Ah.
0: E também pro meu amigo Rogerão, lá no acampamento.
1: Certo.
0: Só pra vocês, pra todos os ouvintes. Todo mundo me ouvindo mesmo, né? Então, só
1: isso.
0: Pra vocês, tá bom?
1: Uhum.
0: E a música que eu quero, Os Quatro Cantos da Casa.
1: Tá joia.
0: Com Deus, Juju. Beijo. Vou dormir o sono da beleza, Juju. Tô bem frio, Juju.
1: Tá frio.
0: Beijo, Juju. Vou dormir. Tchau, Juju. Beijos.
1: Beijos com Deus também.
0: Butina, velha.
1: Tá certo, Butina. É, e tá frio demais. Tá bom pra dormir mesmo, hein? Bom demais. Bora de música então, Butina. linda música, Quatro Cantos da Casa. Alô, Divina Fajonato aí na Avenida, ela adora essa música, vai pra você e família, viu, Divina?

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11: Muito bem, a estação e já estamos de volta. Deixa eu trazer mais horóscopo do dia. Já passou o seu, já falou, vai ser agora? Então bora conferir comigo aqui.
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13: Mais um bloco de previsões astrais por aqui. Libra, Escorpião e Sagitário. Libra, nascidos de 23 de setembro a 22 de outubro. Libra, evite depender demais dos outros. Encontros ou contato com alguém que mora longe deve trazer alegria. Só dê chance a alguém se você sentir que se combinam. Cor para hoje, amarelo. Números da sorte, 49, 67 e 85. Escorpião, nascidos de 23 de outubro a 21 de novembro. Escorpião, você vai estar mais confiante. Pode surgir oportunidade de conquistar sucesso. Forte atração hoje por alguém que mora longe. A dor e saia da rotina. Cor para você azul, números da sorte 05, 14 e 50. Sagitário, nascidos de 22 de novembro a 21 de dezembro. Sagitário, viagens e encontros estão favorecidos. Não revele seus planos a ninguém. Quem tá livre pode se envolver em um romance secreto. Compartilhe seus sonhos a dois. A cor para você hoje é o azul, números da sorte 33, 87 e 51. E para fechar as previsões, eu volto daqui a pouquinho falando com Capricórnio, Aquário e Peixes.
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11: Muito bem, 10 horas 47 minutinhos. Um bom dia, ótima quarta pra você. Bom demais você aqui com a gente.

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Alô, Sara, alô para toda a equipe. Bom dia mesmo.

0: Deixa eu atender a Jana, que tá ligadinha, sintonizada com a gente. Alô, Jana, bom dia. Bem-vinda à programação.
1: Bom dia, Ju, tudo bem? Quero ouvir a música do Juliano César e oferecer para todos os funcionários aqui da PAI, para você também. Bom dia.
0: Bom dia, Jana, para você, para todo o pessoal, os funcionários da PAI que tá sempre curtindo a gente. Ótima quarta-feira para vocês. E tem essa aqui, ó. Bem aos olhos da lua com o nosso saudoso Juliano César, nosso paciência.

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Muito bem, faltando 4 minutinhos para as 11 horas, super manhã, até o meio-dia tamo juntinhos, bora participar e fazer a programação do jeitinho que você gosta. 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

0: Vamos que vamos por aqui, a música não para. Deixa eu entender a neném que tá ligadinha com a gente. A neném tá ligadinha lá no Rosário.
1: Oi, Juliana, bom dia. Eu quero mandar música pra Neuzinha lá na Floriarte, todos que trabalham lá. Quero mandar pro pessoal do supermercado Maria do Pão na Ronova. Quero mandar pra Cidinha no Bela Vista, pra Reis na Val da Leite Pereira. Pra Janice e o Silvano lá na Rua Nova. Pro Rogerão, toda a família dele. Pra Creuza, toda a família dela. Quero mandar pro Onésio e a Verinha lá na roça. Pra você, toda a sua família. Pra Dona Valda lá no Ponte Mototáxi, todo mundo que trabalha lá. E para todo mundo que está ouvindo o Supernova, a música que eu vou querer vai ser Jogo do Amor. Tchau, Juliana. Um abraço. Fique com Deus. Boa quarta-feira para você. Tchau, tchau.
0: Tá certo. O Jogo do Amor, então, chegando para você. Boa quarta-feira também, viu, neném?

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0: Muito bem, estamos de volta. Deixa eu mandar um super abraço, bom dia. Alô, Gibem TV, o pessoal que tá aí perto da Sagrada Família. É, a turma aí do Loteamento Águas do Carmo, o Marquinho do Ivo, o Carlos da Laje, o Carlinho, Lídio, o Denão, o Rogério Cachaça. Ei, o pessoal que tá aí ligadinho com a gente, eles pediram A Força do Amor. Ô, Gi, vou só trazer aqui então um resumo de novela e já vou trazer esse modão aí pra vocês, hein? Bom dia!
1: Quem ama, cuida, que segue por aqui. Nesta quarta-feira, dia 17 de junho, Brigitte é retirada da sala do tribunal a pedido de Kleber. Diná põe flores no túmulo de Arthur e pede desculpas. Adriana é condenada a 12 anos de prisão pela morte de Arthur. Pedro declara seu amor a Adriana e promete não desistir da terapeuta. Muitas cenas incríveis por aqui, né, amores? Um beijo. Amanhã eu volto com mais resumos de novo. Novelas. Resumo de novelas.
0: Então tá aí, alô, Gibem TV, o pessoal que tá aí perto da Sagrada Família. Pessoal, já tá na hora do almoço, né? É, o pessoal aí do Loteamento Águas do Carmo também. Alô, Marquinho do Ivo, Carlos da Laje, Carlinho Lídio, Denão, Rogério Cachaça. Ei, aquele abraço pra vocês, moçada, nessa quarta-feira. E bora de música, que a força do amor...

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Muito bem, já estamos de volta. Gente, é muito bom ter vocês aqui, seja em casa, no trabalho, ou bom dia. Bem-vindos à programação. 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Bom dia para vocês aí da Padaria São José.

Vamos de música, tá chegando o prisioneiro. Alô, Cássio Freire, que tá sempre curtindo. Ele com certeza deve estar aí ligadinho com a gente, né? Alô, Cassinho, bom dia pra você, pessoal aí na construção, aí no centro da cidade. Sempre na sintonia, você, o Renan, toda a equipe aí, né? E ele gosta muito dessa música, o prisioneiro, né, Cassinho? Bom dia, bora curtir, porque é modão chegando e depois tem um amor de primavera. Alô, Verinha, a Verinha tá aí na sintonia, tá curtindo, essa vai pra você. A Verinha do Tite, né? Ei, sempre curtindo.

0: Tá aí, então. Diz que ele tava na sintonia, já mandou o zap zap. Esse é o nosso querido ouvinte, sempre sintonizado aqui na rádio.
1: Ô, Ju, bom dia. Tô aqui escutando a programação da Supernova FM. Ô, Ju, quero te agradecer pela essa linda música que você me mandou aqui, tá? Muito bonita essa música, viu? Obrigado aí, tá? Um abraço, fica com Deus. Tamo junto. Que Deus abençoe você sempre aí na Supernova FM.
0: Amém, você também.
1: E aí, Ju, tá muito frio por aí ou não tá nada?
0: Tá
1: Aqui tá
0: demais.
1: frio, mas tá bom, né?
0: Tá bom demais. Não pode parar nem cá assim. Ó, e ele agora, olha, gente, atenção, atenção nesse zap aqui, hein?
1: É que essa música do prisioneiro, eu queria ser prisioneiro de uma menina bem bonita.
0: Opa!
1: Aí eu queria ser o prisioneiro pro resto da vida.
0: Aí sim, hein, Cassinho? Ê! O Cassinho é o cara mais apaixonado de Carmo do Rio Claro, hein? E bora, porque aqui a música não marca. Ô, Cassinho, aqui a música não para, né? Tem mais uma moda chegando aqui, ó. Ê, amor de primavera. E alô pra nossa amiga Verinha que tá na sintonia.

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9: Último bloco de previsões astrais por aqui. Capricórnio, Aquário e Peixes. Eu falo com você, Capricórnio, nascidos de 22 de dezembro a 20 de janeiro. Capricórnio, aproveite para relaxar no seu canto. Pode acontecer imprevistos. Encare com serenidade porque vai ser passageiro. Cor para hoje branco. Números da sorte 25, 43 e 34. Aquário, nascidos de 21 de janeiro a 19 de fevereiro. Aquário, você vai ter vontade de investir nos seus objetivos e projetos. Quem busca um novo amor pode se apaixonar à primeira vista. No romance, clima de sedução. Cor para você preto. Números da sorte 17, 71 e 80. E para finalizar as previsões de hoje, Peixes, nascidos de 20 de fevereiro a 20 de março. Peixes, não bata de frente com a chefia no que depender dos seus pontos de vista. O seu charme chama atenção. E quem procura algo sério vai conseguir. A cor para você é o lilás. Números da sorte 18, 90 e 55. Amanhã tem mais previsões. Um abraço para você e até lá.

0: Muito bem, todo romantismo de Bruno Marrone. Alô, Israel, aí perto do fórum. Todos os amigos aí sempre curtindo. Ele adora a música do Bruno Marrone. Bom dia, boa quarta-feira aí, hein? 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E chegando música pra vocês aqui nessa manhã, vamos também com a participação dele. Alô, Douglas, bom dia.
1: Oi, Juju, bom dia, bom dia, bom dia, bom dia. Bom dia, Juju. Juju, quem fala aqui é Botina Velha, Botina Velha, tá? Botina Velha. Quer mandar uma música? Nada, Botina Velha, Botina Velha. E a música que eu quero... Na esperando na janela.
0: Tá certo, Douglas. Bom dia, bom dia, bom dia, bom dia. E vamos com essa alegria, toda essa energia maravilhosa. E vamos de música, a predileta dele, hein? Esperando na janela. Forrozinho aí pra esquentar esse friozinho. 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Alô, Vicentinho!

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8: Muito bem, estamos de volta. E agora tem Receita do Dia.
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10: Olá, chegando mais uma receitinha saborosa aqui para você. A nossa receita de hoje, croquete de carne. Ingredientes: 2 xícaras de chá de músculo moído, 1 cebola grande picada, 2 dentes de alho amassados, 1 tomate picado, salsa a gosto, 1 colher de sopa de margarina, 1 xícara de chá de água, 2 xícaras de chá de farinha de trigo, 1 tablete de caldo de carne, 1 xícara de chá de leite, farinha de rosca para empanar e óleo para fritar. Vou repetir os ingredientes e você confere comigo. 2 xícaras de chá de músculo moído, 1 cebola grande picada, 2 dentes de alho amassados, 1 tomate picado, salsa a gosto, 1 colher de sopa de margarina, 1 xícara de chá de água, 2 xícaras de chá de farinha de trigo, 1 tablete de caldo de carne, 1 xícara de chá de leite, farinha de rosca para empanar e óleo para fritar. Modo de preparo: cozinhe a carne, coloque a cebola, o alho, o tomate, frite até secar a água. Coloque a margarina, quando derreter, coloque a água e o caldo de carne. Quando ferver, coloque a farinha de trigo e cozinhe até desgrudar do fundo da panela. Deixe amornar e enrole como um croquete. Passe no leite e empane na farinha de rosca e frite. E sirva em seguida. Croquete de carne, nossa receita de hoje. Até a próxima e bom apetite.
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8: E aí, pessoal, gostaram da nossa receita do dia de hoje? Maravilhosa, como sempre, hein? De volta amanhã. E agora, faltando 7 minutinhos para o meio-dia, finalizando por aqui, que peninha, mas logo após aí logo após a tarde, estamos juntos a partir das 2. Daqui a pouquinho tem oração com o Padre Mário, em seguida tem só clássicos do sertanejo, aquela programação do seu jeito. Às 2 estarei de volta, fiquem todos com Deus. Para finalizar, alô Bete! Alô Bete, alô também para amiga dela, né, que tá sempre curtindo a gente. Para Bete, tá mandando aqui esse amor que me mata, Christian Ralph. E tem 4 estações com Zezé de Camargo e Luciano, que a amiga dela fez esse pedido e pediu essa música lindíssima. Beijo para vocês e até já já. Fiquem todos com Deus.

Prezados radiovintes, vamos chegando ao meio-dia, metade do trabalho, metade do dia, que queremos agradecer a Nossa Senhora. Metade do dia que se inicia, nós queremos contar também com a presença da Virgem Senhora do Carmo, para que o nosso trabalho seja tão eficiente que possa realmente agradar a todos e levar a todos uma mensagem de alegria, de paz, de graça de Deus Nosso Senhor. Rezamos juntos. Ó bendita e imaculada Virgem Maria, honra e esplendor do Carmelo, vós olhais com especial bondade a quem traz o vosso bendito hábito. Olhai-nos a todos benignamente, cobrindo-nos com o manto de vossa maternal proteção. Fortificai nossa fraqueza com vosso poder. Alumiai as trevas de nosso espírito com vossa sabedoria. Aumentai em nós a fé, a esperança e a caridade. Ornai nossas almas com a graça e virtudes que as façam agradáveis a vosso divino Filho e a vós. Assisti-nos durante a vida, consolai-nos na morte com vossa amável presença e apresentai-nos a Augustíssima Trindade como vossos filhos e servos dedicados para vos louvar e bendizer eternamente no paraíso. Amém.

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2: Chegamos aqui na programação da sua rádio nesta quarta-feira, dia 17 de junho de 2026, para mais uma edição do Só Clássico Sertanejo. A partir de agora, aquela música gostosa, aquele modão do passado, né? Pra gente relembrar, pra gente reviver, pra gente matar a saudade aqui dentro da programação. Muito obrigado, eu sou o Kleber Ramos e tô chegando por aqui ainda com a voz um tanto quanto abalada, né? E já faz dias já, mas tá tudo bem, a gente vai se recuperando aos poucos, dia após dia, mas sempre com a mesma alegria, sempre com o mesmo entusiasmo, sempre com a mesma energia de poder levar o melhor do sertanejo clássico até você. Muito obrigado a todo mundo que tá em casa, a todo mundo que tá no trabalho, todo mundo que tá curtindo a gente na cidade, na área rural, nas estradas. Sejam bem-vindos à nossa programação e se preparem, porque o nosso Só Clássico desta quarta-feira, 17 de junho, está simplesmente imperdível. Só para você sentir o clima, para começar, tem Almir Sater, tocando em frente.

0: moda bonita demais. O som de Felipe Falcão, Amargurado, passou por aqui também o Mato Grosso e Matias, Memória, Flores, Bruno Marrone, Almir Sater, tocando em frente, uma mais linda, uma mais deliciosa que a outra, e isso só porque o Só Clássico está começando. Daqui a pouquinho tem o segundo bloco com Zezé de Camargo e Luciano, Leandro e Leonardo, Milionários é Rico, tem muita gente boa para cantar para você aqui na programação. Fica com a gente que o Só Clássico volta já.
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Já voltamos com o Só Clássico Sertanejo nesta quarta-feira gostosa, recheada de música boa, e já faz convite, hein? Quem tiver a fim de participar, matar a saudade de uma música que marcou a sua vida, que marcou a sua história, manda pra cá o seu pedido. Acessa aí pedidomusical.com.br. Você pode acessar do seu computador, do seu tablet, até do celular, e mandar pra gente o seu alusão, viu? pedidomusical.com.br. Bora mandar alusão? Quem tá ligada junto com a gente é a Valmira. Muito obrigado, Valmira. Abração pra você, abração pra todo mundo. Quem tá acompanhando a gente também é a Silvia, a Elizabeth e toda essa galera maravilhosa. Muito obrigado pelo carinho e pela sintonia de todos vocês aí. Vamos, que tá chegando mais uma, e essa é lá do fundão do baú, regravada numa versão muito especial com Zezé de Camargo e Luciano e Marília Mendonça, Deu Ocupado de Novo.

0: emoção, Chitãozinho Chororó, Milionários é Rico, agora é outro. Leandro e Leonardo perdendo amor. Passou por aqui o Deu Ocupado de novo, Zezé de Camargo e Luciano com Marília Mendonça. Uma mais gostosa que a outra, né? São os clássicos que fizeram história e marcaram época aqui na programação da sua rádio. Já já a gente volta e tem Daniel. Fica aí.
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de volta com você aqui na programação da sua rádio nessa quarta-feira maravilhosa. Aliás, como é que tá essa quarta-feira aí? Tá curtindo a programação? Tá gostando? Aliás, você percebeu que a nossa rádio faz de tudo para alegrar o seu dia a dia, para levar música, para levar conteúdo de primeira, né? E sabe por quê? Porque você mora aqui, no nosso coração, e para nós você sempre estará em primeiro lugar. Bora lá, seguindo mais uma sequência. Música boa chegando por aqui com Edson e Hudson, Duas Camisas. Agora você vai decidir. É um potpourri de clássicos da melhor qualidade.

0: Sertanejo de coração, Daniel, Bruno e Marrone, teve Marlon e Marco, Te Peço, Fica Comigo, Zé Henrique e Gabriel Feminina, e ainda passou por aqui o Edson e Hudson, Duas Camisas, e agora você vai decidir. Tá gostando? É demais, né? Clássicos e mais clássicos aqui na programação, é só aqui no Só Clássicos Sertanejo.
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Quem pediu mais modão, quem pediu mais clássico, já estamos de volta aqui na sua rádio, trazendo as músicas que com certeza marcaram época e fizeram história na sua vida e na vida de muita gente. Então vem pra cá curtir, tá na hora da gente conferir o som de Renan e Raí, que vai lá pra Betinha, que tá ligada com a gente, né, Betinha? Muito obrigado. Simone também tá curtindo a gente, mandando pro maridão Joaquim, o Adalberto tá aqui acompanhando também o nosso programa. Obrigado, Adalberto. Abração pra você, meu querido. Forte abraço pra todo mundo aí, pra toda a família, tá ok? Vamos lá, Diz Que Me Ama, Renan e Raí chegando.

0: Cristiane Ralph, Cama Fria, teve César e Paulinho Nunca Mais, Alan e Aladinha 2 Graus, Diz Que Me Ama, Renan e Raí, É Uma Melhor Que a Outra, é um sucesso mais top do que o outro aqui na programação da rádio. Daqui a pouquinho a gente já volta com o Leonardo e também tem as Mineirinhas na nossa segunda hora do Só Clássico.
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Quarto, 17 de junho, só clássico sertanejo tá de volta com as músicas que marcaram a época, abrindo por aqui a segunda hora da nossa programação só pra você. Vai! Vai com André e Adriano curtir o melhor do clássico sertanejo.

0: Sofri demais! Ataíde Alexandre, as mineirinhas, que saudade de você. Perder você, abraçar a solidão, Leonardo. Passou por aqui o André e Adriano também. Vai! É uma melhor que a outra. Sucessos clássicos e músicas que foram eternizadas por ninguém menos, ninguém mais que você, que com certeza fizeram elas brilharem ao longo do tempo. Daqui a pouquinho a gente volta e já já tem Teodoro e Sampaio. Fica aí!
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música sertaneja em cada bloco tocando os corações, em cada sequência emocionando para valer. Até porque são músicas que com certeza fizeram parte da vida de muita gente. Quero mandar um abração especial lá pro Adailson, que tá nos acompanhando. Muito obrigado. Quem mais aqui ligado junto com a gente? A Stephanie também tá na nossa audiência. Muito obrigado. Regina tá curtindo. Kleber, manda um abraço aí para o Leandro, para a Teca, o Rodrigo, a Valéria, a Isabel, todo mundo que curte você, muito obrigado pelo carinho e pela companhia de todos vocês aí, viu? Valeu de coração. Bora com as Marcianas, Por Que Brigamos?

0: Noemia, Teodoro e Sampaio, teve Cleiton Camargo. Não está aqui a sua felicidade. Rick Renner na cara do meu coração. Porque brigamos as marcianas. É uma melhor que a outra aqui na programação da nossa rádio. É um clássico mais lindo do que o outro pra gente relembrar, pra gente reviver. Daqui a pouquinho tem João Paulo e Daniel.
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Clássico é clássico e nunca sai de moda. Já estamos de volta nessa quarta-feira lindona, dia do meio, chegando aí o dia de mais um jogo da seleção brasileira. Será que dessa vez a gente vai poder comemorar um bom jogo? Porque faz tempo, né? Faz tempo que a gente não comemora uma boa atuação da seleção brasileira. E mais do que nunca está na hora disso acontecer. O primeiro jogo já foi desastroso, um empate foi muito prejudicial para a seleção brasileira. Uma derrota, um empate pode complicar a classificação para a próxima fase do campeonato, do torneio mundial. Então, a seleção brasileira precisa para fazer um bom futebol nessa sexta-feira. A gente está na torcida. Eu sei que tem muita gente que não concorda com a escalação do Ancelotti. Tem muita gente que não concorda com os jogadores que foram convocados. Mas é o que tem para a gente apreciar, né? É o que tem para a gente torcer. Então, como todo bom brasileiro, vamos fazer a nossa parte. Vamos torcer para as coisas darem certo. E quem sabe a gente sair com uma boa vitória nesta sexta-feira no jogo diante do Haiti. Bom, aqui a música sertaneja com certeza continua tocando o coração. Bora lá? 2-1, Amor Perfeito!

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Olá, voltamos a falar de futebol. Atual campeã europeia e líder do ranking da FIFA, a França mostrou por que é uma das favoritas a vencer a Copa do Mundo deste ano. Na estreia contra Senegal em Nova York, Estados Unidos, a equipe dos azuis marcaram 3 vezes, sendo 2 delas nos acréscimos, em ataques rápidos, sem chance para a defesa senegalesa. Mbappé e Bradley fizeram para os franceses e Ibrahim descontou para Senegal na partida que terminou em 3-1. Daqui a pouco tem mais destaques do esporte.

Os clássicos que fizeram história, que marcaram época pra gente relembrar juntinhos aqui na programação da sua rádio. Vem com a gente que tá chegando, Renê Ronaldo, Fonte de Desejos.

No calor dos teus abraços, As Galvão, Teve Dalvan, Te Amo, Te Amo, Te Amo, Chico Rio e Paraná, Nosso Juramento, Fonte de Desejos, René Ronaldo, fechando por aqui mais uma edição do Só Clássico Sertanejo. Muito obrigado pelo carinho e pela companhia de todo mundo. A gente volta amanhã para trazer mais sucesso, para a gente matar a saudade, para a gente revisitar o passado e relembrar dentro da programação. Muito obrigado pela sua companhia, tá bom? Beijo gostoso para todo mundo. Fiquem com Deus e até amanhã. Tchau, tchau!

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14: Muito bem, ótima tarde para vocês. Estou chegando para fazer companhia hoje, a 17 de junho de 2026. Desde já, parabéns para todos os meus excelentes dos dias de hoje. Excelente tarde para vocês. Hoje, comemorado o dia de São Ranieri de Pisa. Hoje também é dia do funcionário público aposentado e dia mundial de combate à desertificação e à seca. Estação outono, lua nova, signo gêmeos. E agora sim, o solzinho para esquentar essa tarde aí juntinho com você. Bora, bora, bora, hein, gente? Participe aqui no 99904-2875. É, então bora com a programação do jeito que você gosta. Vem comigo, Juliana Garcia, até as quatro. Música, informação e muitos prêmios. Para começar, tem Panda. Eu te seguro.

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0: Olá, já estamos de volta com mais notícias. Ninguém acertou as 6 dezenas sorteadas ontem no concurso 3019 da Mega Sena. Os números foram 05, 31, 32, 48, 54 e 56. 24 apostas acertaram 5 dezenas e levaram R$ 56.950,91 cada. Houve ainda 1.987 jogos vencedores com 4 números sorteados. Cada um deles leva R$ 1.133,87. O próximo concurso será realizado amanhã com prêmio estimado em R$ 36 milhões. Kleber Ramos, direto da redação. Notícias.
1: E já estamos de volta por aqui na Rádio Supernova FM 87.9. E já deixa eu atender nossa amiga Berenice. Alô, Berenice, tá na sintonia. Bom dia. Boa tarde, né? É, boa tarde. Tá a fim de curtir Amado Batista, desliga a luz e o telefone. Oferecendo pro esposo José Geraldo, pros filhos da Janaína, Janila, Juliana, Jéssico, Jean e pra todos os ouvintes. Excelente tarde pra você, nossa amiga Berenice. Vamos de música!
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7: Muito bem, tocando o melhor som pra você. E deixa eu trazer mais esporte total aqui agora.

0: Olá, voltamos a campo para falar de futebol. Após 28 anos fora de uma Copa do Mundo, a Noruega goleou o Iraque por 4-1. Em Boston, o atacante Haaland marcou 2 gols pela equipe europeia no primeiro tempo da partida. Com resultados, noruegueses ultrapassaram a França no saldo de gols e assumiram a liderança do grupo I. O único gol do Iraque foi do centroavante Hussein, que passou 7 horas por um interrogatório ao desembarcar nos Estados Unidos para a disputa da Copa do Mundo. Principal jogador iraquiano, o atacante de 30 anos foi detido por autoridades de imigração no aeroporto de Chicago e foi submetido a procedimentos de investigação e verificação até ser liberado. Daqui a pouco tem mais destaques do esporte. Esporte Total.
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3: Muito bem, já estamos de volta, já pintando por aqui Esporte Total, já tem notícias e às 3 horas teremos, né, a nossa consagração à Mãe Aparecida, um momento de muita oração, você pode colocar aqui as suas intenções, hein? 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Alô, Sara, alô, equipe, boa tarde. Vamos que vamos aqui, deixa eu atender o pessoal no zap, falo com o Rogerão.
4: Olá, Ju, muito boa tarde, tudo
3: boa
4: bem?
3: Boa tarde, Rogerão? Bem e você?
4: Hoje roda para mim a música O Seu Retrato, com o Atair e o Alexandre. Ofereço aqui para André, Paulo Henrique, Amanda e a Daiane. É, para vocês da rádio e para todo mundo que estiver ouvindo. Muito obrigado, Rogerão.
3: Tá certo, Rogerão, valeu pela sua participação. E agora, voltando 20 minutinhos para as 3, excelente quarta-feira aí para você que tá curtindo a gente nessa tarde.
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12: Muito bem, é, estamos de volta por aqui, gente, seja em casa ou no trabalho, aquele abraço, aquele beijão pra vocês, estamos juntos, já já consagração amanhã Aparecida, e bora participar aqui, você que manda o seu alô, faz a melhor programação, deixa eu falar do Dentista de Todos. 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Alô, doutora Priscila, alô para toda a equipe, boa tarde. 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Olha o recadinho.
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12: Muito bem, o melhor forró da região, sabadão a partir das 9, Altieres Adriano, os turbilhões do forró pra vocês. Vamos que vamos, e alô, Gibem TV tá na sintonia. Boa tarde, Gi! Pessoal que tá aí, né? Alô, pessoal que tá aí perto da Sagrada Família. A turma que tá no loteamento Águas do Carmo, Maquim do Ivo, Carlos da Laje, o Carlinho Lídio, Denão, Rogério Cachaça. Carcaça, né? Eu falei isso demais cedo, cachaça sem nada não, é... Carcaça. Gi, agora que eu vi direito, agora que eu falei, Rogério Carcaça. Então tá certo, ó, ele pediu uma moda boa aqui, que é Força do Amor. Ei, galera, que tá aí curtindo a gente nessa tarde maravilhosa. É quarta-feira, hein? Vamos que vamos, sexta-feira vem de novo mais um jogo pra gente torcer. Bora, Brasil! E alô, Gi, Bem TV, todo o pessoal que tá aí perto da Sagrada Família.

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5: Já estamos agora na hora da consagração. Colocamos aí todos vocês que estão na sintonia. Vamos entrar em oração com a gente. Que Nossa Senhora derrame bem sobre a vida de cada um, sobre o trabalho, sobre a família. O Everton pediu para colocar o nome dele e toda a família também. E de todos os ouvintes na oração. Colocamos por todos que estão no Lar do Idoso, no Hospital São Vicente Paulo, os acamados doentes em casa, por todos os aniversariantes do dia também, por você que nesse momento ora, faça seu pedido que nossa mãe interceda junto ao seu filho Jesus e nos traga paz, alegria, muita saúde. Vamos então à consagração à Mãe Aparecida, que ela nos cubra com seu manto maternal e nos abençoe hoje e sempre.

Maria Santíssima, que em vossa imagem milagrosa de Aparecida espalhais inúmeros benefícios sobre o Brasil. Eu, embora indigno de pertencer ao número dos vossos servos, mas desejando participar dos benefícios da vossa misericórdia, prostrado a vossos pés, consagro-vos o entendimento, para que sempre pense no amor que mereceis. Consagro-vos a língua, para que sempre vos louve e propague a vossa devoção. Consagro-vos o coração, para que depois de Deus vos ame sobre todas as coisas. Recebei-nos, ó Rainha incomparável, no ditoso número dos vossos servos. Acolhei-nos debaixo da vossa proteção. Socorrei-nos em nossas necessidades espirituais e temporais, e sobretudo na hora da nossa morte. Abençoai-nos, ó Mãe Celestial, e com vossa poderosa intercessão, fortalecei-nos em nossa fraqueza, a fim de que, servindo-vos fielmente nesta vida, possamos louvar-vos, amar-vos e render-vos graças no céu. Por toda a eternidade, assim seja.

pela intercessão de Nossa Senhora Aparecida, Rainha e Padroeira do Brasil, a bênção de Deus Onipotente, Pai, Filho e Espírito Santo, desça sobre vós e permaneça sempre. Amém.

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0: Aí o Chico Rei, mais o Paraná, Canarinho Prisioneiro. Já estamos de volta por aqui com super tarde aí pra você, nessa tarde maravilhosa de quarta-feira. Vamos que vamos, bora participar, que dá tempo de você mandar o seu alô, você fazendo a melhor programação, com certeza, hein? 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Alô, alô, pro Marquinho, Eduardo e Giovana, excelente tarde. 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Tá chegando música. Chitãozinho, Chororó, 60 dias apaixonados. Deixa eu atender também o Everton, que tá ligadinho com a gente lá no acampamento. Boa tarde, agora 13h25.
1: Boa tarde, Juliana Garcia, tudo bem?
0: Boa tarde, bem você?
1: Eu gostaria de ouvir a música Via Láctea, com o Legião. Vai para vocês todos aí na rádio, todos os ouvintes, minha mãe Tianinha.
0: Certo.
1: Ótima tarde, quarta-feira, bom trabalho. Fique com Deus, amiga. Abraço.
0: Obrigada, para você também uma ótima tarde de trabalho. Chegando então aí, Legião Urbana para você. Vamos de música para começar, pro pessoal aí do Mototaxi Águia Papaléguas, o pessoal que tá ligadinho com a gente, pessoal na zona rural também, minhas amigas donas de casas, domésticas, e você que tá na construção civil, pedreiros, serventes, carpinteiros, gesseiros, pintores, pessoal nas marcenarias, marmorarias. Bora de modão!

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0: Já estamos de volta por aqui, gente. Boa tarde, já são 3h35, tarde de quarta-feira, 17 de junho. E um grande abraço, pessoal da Coriarte. 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
0: Muito bem, então tá aí, bora aproveitar. Bem no centro da cidade, alô, Neuzinho, alô pra todo o pessoal da Coriarte, aquele abraço, boa tarde. Tá chegando música, né, o pessoal que tá aí sempre curtindo a gente nessa tarde. E deixa eu atender também aqui a Jana. Alô, Jana! A Jana falou que só tá pensando na sexta. Ihuuu, tá chegando, gente, vai ter o jogo do Brasilzão, vamos que vamos, haja coração. Boa tarde, Jana!
2: Boa tarde, Ju. Aqui é a Jana que está falando. Gostaria de ouvir a música do Rio Negro com Salimões, Cowboy Beats. E oferecer para todos, funcionário da PAI, para você também. Gostaria de participar dos sorteios.
0: Então tá certo, Jana. Bora de música, bora de moda aqui. E essa também vai então para o pessoal aí da Coriarte. Alô, Neuzinha, alô para toda a equipe. Chegando, Rio Negro, Solimões, Country Beat. Apaixona muita gente, 3h37. Novinha, vem. Aonde beijar uma beijadora?

0: tá feliz, dá um grito! Rio Negro e Solimões!
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0: Mariana Fagundes!
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0: Olá, tudo bem? Eu sou a Tati Invade e está chegando o nosso Mundo Pet. O período de filhote é o melhor momento para ensinar regras básicas ao cachorro. Comandos simples, como sentar e esperar, ajudam no convívio dentro de casa. O segredo é usar reforço positivo, com carinho e recompensas. Gritar ou punir pode causar medo e insegurança. Treinos curtos e frequentes costumam trazer melhores resultados. Este foi o nosso Mundo Pet. Mundo Pet.
1: Muito bem, Mundo Pet, eu volto amanhã para você. Excelente tarde, voltando agora 15 para as 4.

Uma das mais tocadas aqui na programação, em todo o Brasil, hein? Zezé e Luciano, irmão da Lua, amigo das estrelas. Alô, Betinho Jardineiro, tá na sintonia, ele é super fã do Zezé de Camargo e Luciano. Forte abraço, Betinho! Vamos que vamos, por aqui a música não para, já vou finalizando por aqui, amanhã de volta, a partir das 8 com Super Manhã. Forte abraço para você que tá aí sintonizado, seja em casa, no trabalho, aquele abraço, ótima tarde, hein? E finalizando aqui a Cíntia no centro da cidade, mandando especialmente pro namorado Gustavo, com muito, muito amor e carinho. E ela que pediu um do Luan Santana, vou estar liberando Olho Marrom. É, linda música, Olho Marrom. Fiquem todos com Deus. Bom fim de tarde e até amanhã. Fiquem todos com Deus. Tchau, tchau.

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Estamos no ar, programa Paradão Sertanejo, na apresentação do Jonathan Marques, todo o Brasil se ligando e curtindo a Copa do Mundo e, claro, com os melhores sucessos também no rádio. Bora lá, então, 17 de junho é hoje e o Eduardo Costa abre todas com o seu travesseiro azul.

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1: Pele, osso e saudade. Israel Rodolfo, gente. Daniel, raridade. Hoje eu posso chorar com Edson Hudson. Foi a primeira sequência baladeira do nosso Paradão.
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nosso bem. Indicação da galera na quarta-feira, pedidomusical.com.br. O garotão Gustavo Mioto cantou pra gente, Meu Sumiço, Ícaro e Gilmar, Bruna Viola, Dois Paraísos.

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0: Muito obrigado pelo carinho, todo mundo com a gente, ligados de ponta a ponta do país. Lucas Luco, essa é boa, hein? Batom Vermelho. Ataíde Alexandre, o novo cara, e antes Yasmin Santos, tudo do avesso.
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5: É isso, é hit, é música gostosa pra curtir a quarta-feira, meio de semana sensacional por aqui, né? Pensamentos intrusivos com Gustavo Lima.

0: Erro Antigo, a dupla Diego e Vitor Hugo, Wesley Safadão, Diego e Arnaldo fechando a hora. Obrigado pela audiência, povo lindo, e até amanhã.
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2: Alô, meu povo. Alô, minha gente. Estamos chegando por aqui com mais uma edição do programa Sertão Caboclo. O melhor da moda sertaneja raiz, o melhor do modão de viola, para você sempre ligado, sempre ouvindo, sempre curtindo a nossa programação. Muito obrigado pelo carinho, muito obrigado pela sua audiência. Todo mundo que tá aqui junto com a gente, aproveitando, né? Nesta quarta-feira, 17 de junho, a partir de agora, a moda de viola na sua essência, do cancioneiro, da viola, do catira, da música de pagode, da música de história, enfim, a música caipira de verdade. Muito obrigado pela companhia e quem está nos acompanhando agora, na cidade ou no campo, em qualquer parte da nossa querida região, mais uma edição do Sertão Caboclo, só as melhores da viola. Para começar, tem essa daqui, ó, o Andarilho, poeta e trovador.

0: O poder da fé, Thaí, Abel e Caim, Tonico e Tinoco, Rio Pequeno, Vera e Verinha, Prantos Amargos, o Andarilho, poeta e trovador aqui na programação do nosso Sertão Caboclo também. Muito obrigado pela audiência, o carinho de todo mundo que está aqui nos acompanhando. Já já tem Liu e Léo.
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0: Ei, paixão, obrigado pelo carinho. Sertão Caboclo já de volta aqui na sua rádio, levando para você o melhor do sertanejo raiz, o melhor da moda de viola. Muito obrigado pela audiência. Samira tá aqui com a gente. Kleber, manda um abraço pra mãe, pra minha mãe, a Elizabeth, pro meu tio Márcio, pro Toninho, pra todo mundo que tá acompanhando você aí sempre. Muito obrigado pela companhia, pela sua audiência, viu? Você e toda a família maravilhosa. Aquele abraço especial. A Hortência está aqui junto com a gente também. Olha, nome de jogadora de basquete. Obrigado, viu, Hortência? Abração para você, para todo mundo aí, para toda a família. Obrigado pelo carinho de sempre aqui junto com a gente. Vamos lá, mais moda boa. Tá na hora de Liu e Léo. Caboclo abençoado. Ei, moda.

0: Condenado por Amor, Lourenço e Lorival. Tivemos ainda trio Parada Dura, Lágrimas, Canoeiro, Carreiro e Carreirinho, Liu e Léo, Caboclo Abençoado. Só moda boa pra todo mundo que tá aqui junto com a gente, firme e forte, no pé do eito, curtindo a programação. Daqui a pouquinho a gente volta e já tem informações do agro. Sai daí não!
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2: É o Sertão Caboclo, meu filho. Aqui a moda sertaneja toca o coração da gente. Vamos falar um pouquinho do agronegócio? As exportações do agronegócio brasileiro somaram US$16 bilhões em maio deste ano, um crescimento de 8,2%. Olha que beleza, gente. Olha que maravilha, né? Em relação ao mesmo mês do ano passado. O desempenho garantiu ao setor participação de 50,2% nas exportações totais do Brasil no período. No acumulado de janeiro a maio, as vendas externas do agronegócio alcançaram US$70,5 bilhões, crescimento de 4,6%, também recorde para os 5 primeiros meses do ano. Maravilha, né? O agronegócio movimentando o nosso Brasil, né? Trazendo aquela sinergia importante, né? Para os pequenos e grandes produtores, trazendo aquela eficiência que o nosso país tem no setor. Parabéns, então, para todos os envolvidos aí no agronegócio. Gente, moda bonito chegando, tá na hora de João Mineiro e Marciano. Distante dos olhos.

0: Tristeza do Jeca, mais uma modão bonita aqui na programação do Sertão Caboclo. Craveiro e Cravinho, teve Gina e Gina, Meu Grito, Dudu Caidalvã, Mulher Maravilha e João Mineiro e Marciano, Distante dos Olhos, Perto do Coração. Ei, moda boa! Daqui a pouquinho a gente volta e tem Goiano e Paranaense.
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0: O modão sertanejo do jeito que a gente gosta. Esse é o Sertão Caboclo. Já estamos de volta aqui na programação. Eu quero mandar um abraço bem especial lá pro Aristide, que está acompanhando a gente. Muito obrigado pela audiência, pelo carinho sempre aqui na nossa programação. A Edmara também está aqui. O Kleber, um abraço para você, para todo mundo aí da programação. Obrigado, Edmara. Fico muito feliz com a sua audiência, com o seu carinho, com a sua companhia. Tá bom? Obrigado aqui pelos elogios ao nosso programa também. Olha quem mais aqui tá curtindo, Zé Edinaldo, grande abraço, Edinho, Wagner, a Cris e também a Maria Beatriz, toda a família Carvalho lá na audiência com a gente. Muito obrigado pela sintonia. Bora demais, tá chegando Goiano e Paranaense, Doutor do Sertão.

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0: Água no Leite, Madame Bonita, Teodoro e Sampaio, Soline Marroeiro, Laço Justiceiro, Evelio Canhoto e Robertinho, a Gaivota, e ainda Goiano e Paranaense, Doutor no Sertão. Eita, moda bonita. Daqui a pouquinho tem mais Sertão Caboclo. Já já tem Daniel e tem Mensageiro Mexicano. Prepara o peito que a moda é bruta.
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2: 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O sucesso que com certeza você já ouviu, você que curte a boa música sertaneja de viola, já ouviu no radinho de pilha, já ouviu aí no radinho, né? É colado com fita crepe, né? No radinho do vovô, do titio, já ouviu no toca-disco. Enfim, você que é da velha guarda ou que curte a música da velha guarda também do sertanejo, muito obrigado pela audiência, tá na hora de relembrar mais uma moda bonita. E aqui no Sertão Caboclo a gente não traz só sucessos do passado, a gente traz também a nova geração, mas que adota a música sertaneja caipira no seu repertório. Daniel, proposta, aumenta o volume que a moda é boa.

0: Menino da Porteira, um dos maiores clássicos da música sertaneja por aqui com Sérgio Reis. Cacique Pajé, o velho Jequitibá, no colo da noite, mensageiro mexicano e ainda Daniel Proposta. É moda boa toda a vida. E daqui a pouquinho tem Ronaldo Viola e João Carvalho, hein? Não desgruda não, esse é o Sertão Caboclo.
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0: amado da Rihanna.
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10: Sertão Caboclo, o melhor da música sertaneja já de volta aqui na sua rádio. O melhor da viola, o melhor da música raiz. Bora juntinhos por aqui. Eu quero muito mandar um abração bem especial para todo mundo que está curtindo a gente, para todo mundo que está na nossa sintonia. O Evandro está aqui, Luciano também. Mandar um abraço lá pro Ditinho curtindo a gente. Aquele carinho especial para você, para toda a família. Vamos lá, tá chegando Ronaldo Viola e João Carvalho, 40 graus de paixão.

0: companheiro do Ferreirinha, Jacó e Jacozinho. Nessa deliciosa quarta-feira, 17 de junho, teve César Menotti e Fabiano também. Meus Pedaços, do Glacial Poeira, Ronaldo Viola e João Carvalho, 40 graus de paixão. Daqui a pouquinho a gente volta. Já já tem Milionário Zé Rico.
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0: Sai da frente, o Sertão Caboclo já está de volta aqui na programação. Muito obrigado pelo carinho. Todo mundo que está aqui junto com a gente, firme e forte, com o pé no sertanejo raiz. Obrigado mesmo a todo mundo que segue segurando essa bandeira, segue divulgando o nosso programa, né? Influenciando, inclusive, as novas gerações a consumirem e apreciarem, né? A música sertaneja de viola, a música que tem cheiro de mato e tem cheiro de poeira da estrada. Canção de Amor Distante. Eita, modão bonito com as Gargantas de Ouro.

0: Terra Tombada, César e Paulinho, Estãozinho Chororó. Passou por aqui o Zilizalo, Língua Grande, Peão Brasil e Parentinho, o Cidadão e o Caipira e ainda a Canção de um Amor Distante, Milionários é Rico. Fechando aqui mais uma sequência do nosso Sertão Caboclo. Daqui a pouquinho tem Bruno e Marrone e ainda tem Chico Rei e Paraná.
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0: Sertão Caboclo, melhor do sertanejo raiz aqui na programação da sua rádio. Já estamos de volta com a viola e com muita moda boa para fechar a programação. Mas você sabe que no último bloco do programa a gente preza muito para falar de amor, né? De sentimento, de romantismo. É hora de coração pra coração. Vida Vazia, Bruno Marrone.

0: pra não pensar em você, Zezé de Camargo e Luciano, fechando essa edição de quarta-feira, 17 de junho, aqui do seu Sertão Caboclo. Teve Além Aladim, Remédio Veneno, Sangue Bons, Correio Paraná e ainda Bruno e Marrone, Vida Vazia. Muito obrigado pela audiência e o carinho de todo mundo. Muito obrigado a cada um de vocês que estiveram aqui na nossa programação e fizeram parte desse momento especial, celebrando o melhor da viola. A gente volta amanhã nesse mesmo horário com o melhor do sertanejo raiz. Grande abraço, fiquem com Deus e até amanhã com mais um Sertão Caboclo.
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4: Oi, gente! Boa quarta-feira! E está no ar a partir de agora o nosso Sertanejo Prime comigo, Tati Invade. Se prepare para aproveitar esse momento, ouvindo as melhores do mundo sertanejo, invadindo a sua quarta-feira. E eu, Tati Invade, já começo com eles, Hugo Pena e Gabriel Estrela.
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0: Bia Prazo, imperfeita. Você ouviu também Matheus e Cauã com Lauana Prado, Admita, Beijei a Cura, Diego Vitor Hugo. Daqui a pouquinho o nosso Sertanejo Prime traz mais. É só você ficar aí, ó, ligadinho aqui comigo, tá?
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0: Eu, Tati Invade, já estou de volta. E agora tem Mato Grosso e Matias, Dona de Mim, aqui no nosso Sertanejo Prime.

0: Azevedo, reclama com o meu ex, participação de Ana Castela. Assunto que dói, Gustavo Lima. Você ouviu o seu pilantra, foi Rayane Rafaela com Grelo. O nosso Sertanejo Prime, o melhor da música sertaneja todinha pra você. Trazendo sempre as mais pedidas e mais tocadas, viu? Daqui a pouquinho eu volto, tem Natan e muito mais.
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0: Tô de volta com o Sertanejo Prime. Agora tem Beber Pra Esquecer com Natan.
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0: Avisa na portaria, Israel Rodolfo. Nosso sertanejo Prime trouxe Luiz Henrique Léo. Participação de Lauana Prado, Piti. Cara de sorte foi João Neto e Frederico. Tá curtindo? Tá aproveitando? Tá gostando? Espero que sim, viu? Olha, se você é fã de Eduardo Costa como eu sou, fica por aí que daqui a pouco ele canta pra gente.
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0: Casa Solidão. Eduardo Costa chegando aqui no Sertanejo Prime.

0: Hoje, eu lembrei de você, foi Ana Castela, aqui no nosso Sertanejo Prime. Tivemos também Casa de Vó, música lindíssima, com Felipe Araújo. Depois que desliga a tela, Lauana Prado, encerrando aqui o nosso Sertanejo Prime desta quarta-feira. Bom demais, né, gente? Amanhã, quinta-feira, eu tô de volta. Tem mais programa pra você no mesmo horário e a gente se encontra aqui, tá? Um beijo da Tati Invade no seu coração. Fica com Deus e até amanhã. Tchau, gente!
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10: Alô, alô, meus amigos, olá, minhas amigas, estamos chegando com o Hora Sertaneja, edição de quarta-feira, hoje dia 17 de junho de 2026. Paulinho tá na área com muita música sertaneja, a melhor música pra você, é claro. Pra começar tem Zé Neto e Cristiano, Status Que Eu Não Queria.
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0: 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As notícias do governo federal que movimentaram o país no dia de hoje.
1: Olá, boa noite.
2: Boa noite para você que nos acompanha em todo o país.
1: Quarta-feira, 17 de junho de 2026.
2: Vamos ao destaque do dia. Proteção de crianças nas redes, combate ao crime e crescimento econômico.
1: Temas tratados pelo presidente Lula no encerramento da reunião do G7 na França.
2: Grupo reúne as maiores economias do Ocidente e Brasil participou pela décima vez como convidado.
1: O presidente discutiu com países desenvolvidos formas de o mundo voltar a crescer com a inclusão dos mais pobres.
3: O mundo precisa crescer para que a economia volte a crescer. Não adianta crescer só para a Alemanha, crescer só para os Estados Unidos, crescer só para a França. Não, é preciso, sem diminuir o padrão de vida deles, crescer para outros países.
2: E ainda, acesso à água.
1: O Ministério da Saúde anuncia a instalação de quase 21 mil cisternas em 8 estados do semiárido.
2: E tarifa social de água e esgoto para famílias de baixa renda já chegou a quase 2 mil municípios. Pablo Mundim.
4: A meta é que a tarifa social esteja implementada em todo o país até dezembro.
1: Você vai ouvir também arte e música.
2: Uso de materiais pedagógicos relacionados a essas disciplinas chegou a 45% das escolas públicas em 2024. Natália Koslick.
5: Essa ampliação está associada a melhores notas em língua portuguesa e matemática, além de menores índices de distorção e dade série.
1: Hoje, na apresentação da Voz do Brasil, eu, Mariana Jungmann e Luciano Seixas.
2: E acompanhe a gente ao vivo, acesse radiogov.ebc.com.br ou o canal Gov na sua TV aberta.
1: Regulamentação dos meios digitais, combate ao crime organizado e crescimento econômico equilibrado foram alguns dos temas discutidos pelo presidente Lula hoje em Evian, na França.
2: Lula participou como convidado do encontro do G7, grupo formado pelas principais economias desenvolvidas do Ocidente.
1: A repórter Luana Karen esteve lá acompanhando esse último dia de encontro.
6: No último dia de debates em Evian, na França, o presidente Lula defendeu a ampliação de investimentos em desenvolvimento, infraestrutura e qualificação profissional durante a sessão do G7, que reuniu representantes das principais economias desenvolvidas do mundo. Em coletiva à imprensa, o presidente brasileiro informou que foram discutidas formas de alcançar um crescimento econômico equilibrado que beneficie todos os países.
3: Cada reunião do G7 é a oportunidade da gente discutir com os países desenvolvidos tanto o equilíbrio quanto o desequilíbrio na ordem política, econômica e social, levando em conta a necessidade de cada país. O mundo precisa crescer para que a economia volte a crescer. Não adianta crescer só para a Alemanha, crescer só para os Estados Unidos, crescer só para a França. Não, é preciso, sem diminuir o padrão de vida deles, crescer para outros países.
6: Outro assunto em pauta foi a inteligência artificial. Junto a chefes de governo e de Estado e CEOs das principais empresas de tecnologia do mundo, o presidente Lula defendeu a regulamentação dos meios digitais para proteger direitos fundamentais de crianças, adolescentes e mulheres. E apresentou como um exemplo o Estatuto Digital para Crianças e Adolescentes, aprovado recentemente no Brasil, com obrigações para as empresas de tecnologia.
3: Fiz questão de dizer para eles duas coisas importantes que o Brasil fez: a proibição de telefone nas escolas e, segundo, o ECA Digital, que é a regulação digital mais importante feita no mundo para jovens e adolescentes. E eu queria que eles conhecessem.
6: No intervalo das reuniões ampliadas, Lula teve encontros bilaterais com o presidente do Egito, Abdel Fattah el-Sisi, e com o presidente da Ucrânia, Volodymyr Zelensky. De volta a Genebra, Lula se encontrou com o secretário-geral da Interpol, Valdeci Urquiza. A reunião tratou de ações concretas voltadas à América do Sul para fazer frente ao crime organizado transnacional. O diretor-geral da Polícia Federal, Andrei Rodrigues, destacou a colaboração do Brasil nesse trabalho.
7: Vamos reunir os 12 países sul-americanos num grande esforço para o enfrentamento ao tráfico de drogas, tráfico de armas, crimes ambientais, enfim, todos aqueles delitos que nós pudermos fazer a investigação. Ano passado, retiramos mais de 10 bilhões de reais do crime organizado e agora, com essa nova iniciativa e essa parceria, não só do Brasil, mas de todos os países com a Interpol, vai ser possível ampliar essa capacidade operacional e alcançar patrimônios ocultos.
6: Ainda na entrevista que deu aos jornalistas, o presidente Lula destacou a relação do país com a China e voltou a reafirmar a soberania brasileira, inclusive em relação às eleições. Ao final da coletiva, o presidente Lula embarcou de volta ao Brasil. De Genebra, na Suíça, Luana Karen.
2: Mais água para 498 municípios que sofrem com o período de clima seco.
1: O governo do Brasil anunciou a instalação de quase 21 mil cisternas para garantir o abastecimento nos estados do semiárido.
2: A repórter Gabriela Noronha acompanhou esse anúncio e traz para a gente os detalhes. Boa noite, Gabriela.
8: Boa noite, Luciano, Mariana, boa noite a todos que nos ouvem na Voz do Brasil. Olha, foram assinados hoje as ordens de serviço que autorizam a instalação de cerca de 21 mil cisternas. Essas unidades vão beneficiar 498 municípios em 8 estados, que são Bahia, Ceará, Minas Gerais, Paraíba, Pernambuco, Piauí, Rio Grande do Norte e Sergipe. Para esta ação, estão sendo investidos mais de 250 milhões de reais. Segundo o governo, o objetivo é garantir a captação e armazenamento de água em períodos de estiagem, além de reduzir a dependência de soluções emergenciais no semiárido brasileiro, como o abastecimento por carros-pipa. As famílias beneficiadas foram selecionadas de acordo com critérios técnicos e sociais, priorizando populações em situação de maior vulnerabilidade, inscritas no Cadastro Único, famílias chefiadas por mulheres, comunidades quilombolas e pessoas com deficiência. De acordo com o ministro da Saúde, Alexandre Padilha, a iniciativa marca um avanço importante na política de segurança hídrica no país.
9: Um acesso à água de qualidade, de forma permanente, com estruturas resilientes, com tecnologias adaptadas à realidade local, mecanismos que garantam formas resilientes para enfrentar de forma transitória situações das tragédias climáticas ou da seca ou das enchentes, né, são fundamentais.
8: E olha, desde 2023, o governo do Brasil já entregou mais de 121 mil unidades de cisternas por meio do programa Cisternas. A maioria das distribuições se concentra nos estados do semiárido do Brasil. Mas o programa também beneficia comunidades na região amazônica, assim como em localidades de Mato Grosso do Sul, Goiás e Rio Grande do Sul, e utilizando aí tecnologias que se adequam às particularidades dessas regiões. As cisternas implementadas pelo programa têm uma capacidade que varia de 16 mil a 52 mil litros de água, o que possibilita o armazenamento seguro durante as secas. Mariana, Luciano.
1: Obrigada, Gabriela Noronha, pelas informações ao vivo na Voz do Brasil.
2: E outra forma de garantir segurança hídrica para a população mais vulnerável é por meio da tarifa social de água e esgoto.
1: O benefício já chegou a 1.905 municípios, onde vivem mais de 156 milhões de brasileiros.
2: E a Agência Nacional de Águas e Saneamento Básico, ANA, alerta que o prazo para a implantação ou implementação da tarifa se encerra em dezembro deste ano.
1: A tarifa social foi criada por lei em 2024.
4: A tarifa social de água e esgoto chegou em municípios onde vivem mais de 156 milhões de brasileiros. O benefício garante desconto de pelo menos 50% na conta de água e esgoto para famílias de baixa renda inscritas no Cadastro Único ou que tenham integrantes que recebem o benefício de prestação continuada, o BPC. A implementação ocorre em diferentes etapas, como a coleta de dados do Cadastro Único e do BPC, ajustes de equilíbrio econômico-financeiro dos contratos e a conclusão do benefício pelos prestadores de serviço. A meta é que a tarifa social esteja implementada em todo o país até dezembro, explica Silvano Silvério, superintendente de Regulação de Saneamento Básico da ANA.
10: A partir de dezembro de 2026, já não estará cumprindo a lei aqueles municípios que não tiverem a tarifa social instituída. Isso é muito importante, então é preciso correr com esse processo de obter as informações do Cade Único, do BPC, fazer os estudos em equilíbrio econômico financeiro, implementar a tarifa até dezembro de 2026, que é o limite dado pela lei.
4: A tarifa social de água e esgoto foi criada por lei em 2024 e busca ampliar o acesso à população de baixa renda a um serviço essencial, com a concessão automática do desconto a partir das informações do Cade Único e do BPC. Reportagem Pablo Mundim.
2: Para facilitar o acesso aos serviços de saúde e humanizar os atendimentos, o governo do Brasil já entregou mais de 3.300 veículos para transportar a população que mora a mais de 50 quilômetros de distância dos grandes centros urbanos.
1: São vans, micro-ônibus e ambulâncias adquiridos com um investimento de R$1,4 bilhão.
2: A medida faz parte do programa Agora Tem Especialistas.
11: Foram entregues 3.300 veículos, entre vans, micro-ônibus e ambulâncias. Muitos desses veículos vão atender pacientes que moram longe e precisam percorrer mais de 50 quilômetros de distância para passar por uma consulta, fazer exames, cirurgias ou tratamentos especializados pelo SUS. Dos 3.300 veículos adquiridos, 1.824 serão entregues diretamente às prefeituras para uso em várias finalidades. Os outros 1.476 vão ser direcionados ao transporte de pacientes de radioterapia e hemodiálise. É o que explica o secretário de Atenção Especializada à Saúde, Mozart Salles.
12: Todo brasileira e brasileiro acima de 50 quilômetros de um serviço de hemodiálise e de radioterapia terá direito a usar o transporte sanitário e, numa situação delicada, no caso da radioterapia, até utilizar.

0: cidades menores para os centros maiores.
1: Além do aumento do atendimento especializado e a oferta de transporte, o programa Agora Tem Especialistas prevê mais atendimentos em exames e cirurgias. Reportagem Márcia Fernandes.
2: Em 2027, tem Copa do Mundo Feminina da FIFA na América do Sul e o Brasil se prepara para sediar a competição pela primeira vez.
3: Durante participação no programa Bom Dia, Ministro, transmitido pela empresa Brasil de Comunicação, o ministro do Esporte, Paulo Henrique Cordeiro, ressaltou que o maior impacto do evento será a inclusão.
2: O ministro destacou que a prioridade do governo é trazer o futebol feminino para um patamar de igualdade em relação ao masculino e garantir a permanência de meninas e mulheres no esporte.
4: Pode ter certeza que o maior legado que nós vamos ter dessa Copa não é um legado de infraestrutura física. É uma mudança de como encara o futebol masculino e feminino. De incluir mais meninas e jovens com essa concepção de gênero, fazendo com que o futebol mude e traga as mulheres e traga as meninas para essa prática desportiva. E essa é a nossa principal ideia, fazer com que as mulheres possam efetivamente estar no futebol.
3: O ministro Paulo Henrique Cordeiro falou também dos esforços do governo na ampliação da lei de incentivo ao esporte.
2: A medida, criada em 2006, se tornou permanente no final do ano passado.
3: Na entrevista, o ministro do Esporte ressaltou os avanços a partir da mudança e fez um balanço dos investimentos.
4: Na nossa lei de incentivo ao esporte, nós ultrapassamos no ano passado mais de R$1 bilhão investidos. Nós somos um país de dimensão continental, obviamente com carências mil. A lei de incentivo ao esporte precisa efetivamente ampliar o seu alcance para que nós possamos levar políticas públicas de esporte, tanto em infraestrutura, na construção de novos equipamentos, quanto na recuperação de equipamentos já existentes e também de projetos de esporte com qualidade para a nossa população.
2: E o governo do Brasil está apertando o cerco contra ações maliciosas de sites de apostas online, as chamadas bets.
3: Um acordo assinado pelos Ministérios da Fazenda e da Justiça e Segurança Pública vai combater os chamados padrões manipulativos.
2: São recursos visuais usados para induzir usuários a gastarem sem consciência dos riscos.
3: A ação prevê fiscalização de propagandas abusivas e estudos sobre os perigos do vício em jogos digitais.
5: A Secretaria de Prêmios e Apostas do Ministério da Fazenda e a Secretaria Nacional de Direitos Digitais do Ministério da Justiça e Segurança Pública assinaram um acordo de cooperação técnica para aumentar a proteção dos consumidores em relação aos jogos de aposta online. Segundo o governo, o objetivo do acordo é desenvolver ações para identificar e combater os chamados padrões manipulativos, recursos utilizados pelas plataformas digitais que podem influenciar indevidamente o comportamento dos usuários e comprometer a tomada de decisões conscientes. Os Ministérios da Fazenda e da Justiça vão atuar em conjunto para compartilhar informações e experiências que possam contribuir para o fortalecimento da regulação e da fiscalização do setor. A cooperação também prevê análises sobre publicidade responsável, transparência das plataformas, mecanismos de proteção aos consumidores e classificação de riscos associados ao uso de jogos e apostas. Priscila Machado, para a Voz do Brasil.
2: O novo Desenrola Brasil chega à marca de R$10.300.000 em operações de crédito com uso do FGTS.
3: A utilização dos recursos do Fundo de Garantia por Tempo de Serviço foi registrada pelo Ministério do Trabalho e Emprego em mais de 17 mil renegociações de dívidas no âmbito do programa.
6: O uso do FGTS como garantia para a renegociação de dívidas no programa Desenrola Brasil movimentou R$10.300.000 em operações até junho. Ao todo, foram registradas 17.085 operações de crédito, com valor médio de R$604,73 por trabalhador. Os dados foram apresentados pelo Ministério do Trabalho e Emprego nesta terça-feira, durante reunião do Conselho Curador do FGTS. O levantamento também aponta maior participação das mulheres na utilização da modalidade. 55% dos contratos foram firmados por trabalhadoras, enquanto os homens representam 45% das operações realizadas. Em relação à distribuição regional, o Sudeste concentra a maior

0: parcela das operações, com 50% do total. Em seguida, aparecem o Nordeste, Sul, Centro-Oeste e Norte. Thaísa Vitória para a Voz do Brasil.
1: Grandes propriedades rurais na Amazônia estão recebendo orientações do Ibama para tentar evitar incêndios florestais.
2: A medida faz parte da Operação Apoena, que começou este mês.
3: Donos de grandes propriedades rurais na Amazônia Legal estão recebendo um aviso do Ibama. Ou adotam medidas contra o fogo agora, ou serão punidos. É a estratégia da Operação Apoena, que começou este mês para tentar se antecipar aos incêndios florestais. O Instituto notificou fazendas no Pará, Mato Grosso, Amazonas, Rondônia, Acre, Maranhão e Roraima que têm maior risco de queimadas. Jair Schmidt, presidente substituto do Ibama, explica as principais orientações.
4: A primeira delas é que, em hipótese alguma, utilizem, façam qualquer uso do fogo na vegetação sem a devida autorização de queima controlada do órgão ambiental competente. O segundo alerta, em caso de qualquer ocorrência de incêndio, que ele imediatamente comunique aos órgãos de controle, aos órgãos de combate, né, para estabelecer as medidas de resposta.
3: Os donos de terras também são obrigados a limpar o material combustível e a vegetação seca, além de criar aceiros para segurar as chamas. As ações tentam diminuir os impactos do Super El Niño, que pode agravar a seca na região este ano. E o governo já destinou mais recursos para fortalecer o combate aos incêndios florestais. Na última segunda-feira, foi autorizado um crédito extraordinário de R$ 337.500.000 para o Ministério do Meio Ambiente e Mudança do Clima. Recurso que vai permitir medidas como compra de equipamentos, pagamento de diárias de equipes e aluguel de aeronaves. Jair Schmidt, do Ibama, comenta outras ações para o período da seca.
4: Nós estamos também com um número recorde de contratação de brigadistas. O governo federal deve contratar esse ano aí mais de 4.400 brigadistas. O Ibama ele tem uma previsão aí, de dispor aí de até 19 aeronaves. Nós estamos mobilizando mais de 400 veículos especializados voltados ao combate aos incêndios florestais.
3: Quem descumprir as notificações do Ibama ou for flagrado queimando a vegetação sem autorização será multado e poderá ter a propriedade embargada. Reportagem Luciana Colares de Holanda.
1: O Brasil passa a contar com a Rede de Proteção aos Direitos da Pessoa Idosa.
2: A iniciativa vai assegurar direitos com base nos princípios da equidade, da não discriminação e do respeito à diversidade.
5: Foi instituída pelo governo federal a Rede Nacional de Proteção e Defesa dos Direitos Humanos das Pessoas Idosas. A iniciativa visa promover a articulação entre os estados e a cooperação entre os órgãos e entidades públicas na garantia, promoção e proteção dos direitos humanos das pessoas idosas. Órgãos e entidades da administração pública podem aderir à Rede Nacional de Proteção e Defesa dos Direitos Humanos das Pessoas Idosas. A adesão será voluntária. A rede tem como atribuição recomendar a realização de diagnósticos sobre o envelhecimento populacional e os direitos humanos, propor estratégias para acompanhar o acesso das pessoas idosas às políticas setoriais e fortalecer os fóruns, movimentos e entidades com atuação na defesa dos direitos das pessoas idosas e na participação social. A coordenação geral será feita pelo Ministério dos Direitos Humanos e da Cidadania, junto com o Conselho Nacional dos Direitos da Pessoa Idosa. Daniele Popó para a Voz do Brasil.
1: Mais arte e música nas salas de aula de todo o país.
2: Um estudo divulgado essa semana mostrou que o uso de materiais dessas disciplinas em escolas públicas aumentou quase 10% desde 2019.
1: O que trouxe ganhos para o desempenho dos alunos dessas instituições e para sua trajetória escolar.
6: Uma pesquisa inédita realizada pelo Instituto Itaú, em parceria com os Ministérios da Cultura e da Educação, mostrou que o uso de materiais de arte e música nas escolas públicas aumentou, alcançando 45% das instituições em 2024. Em 2019, o índice era quase 10% menor, segundo dados do Censo Escolar. Essa ampliação está associada a melhores notas em língua portuguesa e matemática, entre outros benefícios. É o que explica Eduardo Saron, presidente da Fundação Itaú.
7: Quando a educação se junta com cultura, a gente vai mais longe. A gente cria pertencimento, a gente impacta a trajetória escolar deste jovem. Então, a ideia é que esses estudos possam oferecer ainda mais elementos para fortalecer a escola de tempo integral. Com mais matemática, mais língua portuguesa, mais ciência, mas com mais arte, mais cultura, mais esporte.
6: O estudo aponta ainda outros reflexos na trajetória escolar. O uso dos materiais pedagógicos está associado a taxas de reprovação e de abandono ligeiramente mais baixas, além de menores índices de distorção idade-série. O estado de São Paulo lidera em volume absoluto, passando de 7.140 escolas com materiais de artes e música em uso em 2019 para 8.681 em 2024. Para a ministra da Cultura, Margarete Menezes, aumentar a presença da arte e da música em sala de aula é investir na formação do ser humano como um todo.
8: Então isso é um ativo importantíssimo que a gente tem que mudar a nossa maneira de perceber, qualificar esses talentos. Porque quando a gente qualifica o talento através da cultura e da arte, não é só pela cultura e arte que ela é aproveitada. Ela se expande para qualquer outra direção das suas profissões. Então é a qualificação do ser humano.
6: Para garantir a sustentabilidade das ações, o estudo apresenta algumas recomendações, como planejamentos conjuntos entre as pastas da cultura e da educação, destinação de recursos públicos para investimentos em salas multiuso e na contratação de profissionais e integração de práticas artísticas e culturais no currículo de tempo integral. Reportagem Natália Koslick.
2: E essas foram as notícias do Governo do Brasil.
1: E agora com o Minuto do TCU e em seguida as notícias do Poder Judiciário e do Congresso Nacional. Boa noite.
2: Boa noite para você, até amanhã.
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11: O Tribunal de Contas da União fez auditoria para avaliar o desenvolvimento do transporte hidroviário no Brasil, que utiliza rios e canais para movimentar cargas por embarcações. A fiscalização apontou que o país possui uma extensa rede com potencial para navegação, mas ainda aproveita pouco a estrutura. Hoje, a maior parte das mercadorias é transportada por rodovias. Na avaliação do TCU, o transporte hidroviário pode reduzir custos, aumentar a eficiência logística e diminuir impactos ambientais. A auditoria identificou problemas como falhas de planejamento, falta de coordenação entre órgãos públicos e dificuldades na execução de investimentos para o setor. Também foram apontadas falhas para definir prioridades e acompanhar projetos. O tribunal fez recomendações para melhorar a gestão. Saiba mais em tcu.gov.br.
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12: STF decide manter até 30 de junho de 2027 a aplicação dos critérios de repartição dos recursos do Fundo de Participação dos Estados e do Distrito Federal.
13: STJ mantém ações penais contra engenheiros da Vale e de empresa alemã por rompimento da barragem Brumadinho.
12: TSE e partidos políticos firmam acordo pela integridade das eleições 2026.
13: Boa noite, eu sou Marcela Luiza.
12: E eu sou Walter Lima.
13: Supremo Tribunal Federal decide manter até 30 de junho de 2027 a aplicação dos critérios de repartição dos recursos do Fundo de Participação dos Estados e do DF.
12: O prazo foi fixado como improrrogável. Marcelo Della Libera.
14: O Fundo de Participação dos Estados e do Distrito Federal é uma transferência de dinheiro do governo federal para os entes da federação. A Constituição determina que os recursos sejam distribuídos com o objetivo de reduzir desigualdades regionais. Por isso, a regra de rateio considera fatores como população e renda. Uma ação do Estado de Alagoas questionava a lei que define os critérios de repartição dos recursos do fundo. Em 2023, o Supremo declarou inconstitucionais trechos dessa norma, mas manteve as regras em vigor até 31 de dezembro de 2025, para dar tempo ao Congresso de aprovar uma nova lei. Como o Legislativo não editou a nova regra, o presidente do STF, ministro Edson Fachin, prorrogou a validade dos critérios até 1º de março. A decisão foi referendada pelo plenário. Depois, em março, Carmen Lúcia prorrogou novamente a aplicação das regras por 90 dias. O prazo terminou sem que houvesse nova legislação. Por isso, a ministra decidiu conceder mais 30 dias e enviar o tema ao plenário. O colegiado, então, decidiu prorrogar até 30 de junho de 2027 a aplicação dos atuais critérios de repartição dos recursos do Fundo de Participação dos Estados e do Distrito Federal. O prazo foi fixado como improrrogável.
13: STJ mantém ações penais contra engenheiros da Vale e de empresa alemã por rompimento da barragem da mina do Córrego do Feijão, em Brumadinho, Minas Gerais.
12: No desastre, 272 pessoas morreram. Fátima Uchoa.
15: Pela acusação, três profissionais da TUVSUD teriam participado da emissão de declarações de estabilidade da barragem, mesmo com indícios de comprometimento da segurança. Já um engenheiro da Vale é acusado em relação à gestão dos riscos da estrutura, como a obtenção de declarações de estabilidade supostamente irregulares e a não adoção de medidas de emergência. O relator na sexta turma do STJ, ministro Sebastião Reis Júnior, observou que o habeas corpus para o trancamento de ação penal só é concedido quando não há justa causa ou quando fica evidente que o acusado não participou do delito, mas não se justifica se exige exame técnico aprofundado dos fatos, como nesse caso.
13: TSE e partidos políticos firmam acordo pela integridade das eleições 2026.
12: Dos 30 partidos registrados no Brasil, 26 aderiram à iniciativa. Fábio Ruas.
16: O acordo foi firmado entre o presidente do TSE, ministro Cássio Nunes Marques, e representantes dos partidos. O documento reforça compromissos para as eleições de outubro, entre eles o combate à desinformação. O acordo também destaca a importância dos partidos na fiscalização e nas auditorias do sistema eletrônico de votação, além da promoção da acessibilidade e do enfrentamento à violência política, especialmente contra as mulheres.
13: Indígenas de Oiapoque, no extremo norte do Amapá, começaram a ser atendidos hoje na itinerância Cidadania Aqui com Você.
12: Até 2 mil pessoas devem receber suporte jurídico gratuito nestes dois primeiros dias. Rafael Silva.
17: O mutirão está concentrado na aldeia Manga, cerca de 22 quilômetros de Oiapoque. Indígenas de diversas aldeias da região chegaram cedo para receber suporte jurídico nas áreas trabalhista, previdenciária, de saúde, social, entre outros. Mais de 150 profissionais de diversos órgãos se juntam ao mutirão organizado pela Justiça do Trabalho. A proposta é concentrar em um único local e de graça serviços que normalmente exigiriam viagens longas e custos elevados para os moradores da região. No sábado e domingo, a itinerância vai atender indígenas da aldeia Espírito Santo.
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13: Uma boa noite.
12: E até amanhã.
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18: Eu sou Paula Groba.
19: E eu sou Humberto Pinheiro.
18: E estes são os destaques de hoje do Jornal do Senado, que começa agora.
19: Aprovada a inclusão de educação política e cidadania nas escolas.
18: PEC da aposentadoria especial de agentes de saúde e de endemias pode ir ao plenário na próxima semana.
19: Segue para a sanção Banco Nacional de Boas Práticas contra a Violência à Mulher.
18: Boa noite.
19: Boa noite.
18: Como funcionam os três poderes? Qual é o papel do cidadão na democracia? E de que forma as decisões políticas impactam o dia a dia da população? Questões como essas poderão ganhar mais espaço nas salas de aula.
19: Seguiu para a sanção presidencial o projeto que torna obrigatório o ensino de educação política e direitos da cidadania nas escolas brasileiras. A proposta busca ampliar o conhecimento dos estudantes sobre as instituições do país e fortalecer a participação do cidadão. Repórter Douglas Castilho.
20: O conteúdo não será incluído como disciplina, mas estará inserido no contexto do ensino da realidade social e política, que já é obrigatório e será ministrado como tema multidisciplinar e transversal, perpassando diversas matérias. O senador Jordano, do Podemos de São Paulo, se manifestou a favor da iniciativa.
21: Das pessoas saberem o que é um vereador, o que é um deputado estadual, do que é um deputado federal, do que faz uma casa legislativa, o que é o Senado da República. Nesse momento de se discute muito política, mas poucas pessoas da população sabem o que os poderes fazem.
20: O senador Hamilton Mourão, do Republicanos de São Paulo, foi em sentido contrário, preocupado com o que chamou de ideologização.
22: Quem é que vai ministrar essa aula? São aquelas docentes formados em escolas de nível superior, onde nós sabemos qual é a corrente ideológica que predomina.
20: Além de Mourão, outra senadora que fez questão de marcar sua posição e registrar voto em contrário foi Damaris Alves, do Republicanos do Distrito Federal. O texto vai à sanção presidencial.
18: E o Senado aprovou um projeto de lei complementar que proíbe o contingenciamento de recursos destinados às agências reguladoras federais. A proposta busca garantir autonomia financeira a esses órgãos responsáveis pela fiscalização de setores essenciais, como saúde, transporte, energia, telecomunicações e mineração.
19: O texto segue agora para análise da Câmara dos Deputados. Segundo o relator, senador Marcos Rogério, do PL de Rondônia, a medida evita prejuízos às atividades de controle e regulação.
23: A descontinuidade de fiscalizações, análises técnicas e processos tende a acumular passivos administrativos, atrasar decisões, ampliar litígios e exigir posteriormente esforços orçamentários mais elevados para recompor a capacidade operacional perdida.
18: O presidente do Senado, Davi Alcolumbre, sinalizou a possibilidade de colocar em votação na próxima semana a proposta de emenda à Constituição que concede aposentadoria especial aos agentes comunitários de saúde e aos agentes de combate às endemias. Ele lembrou que o texto já foi aprovado pela Câmara dos Deputados e recebeu apoio unânime na Comissão de Constituição e Justiça do Senado.
19: Pela proposta, os agentes terão direito à aposentadoria com idade mínima de 57 anos para mulheres e 60 anos para homens, desde que comprovem 25 anos de contribuição e de efetivo exercício na atividade profissional. Alcolumbre afirmou que é necessário garantir ao Senado a oportunidade de analisar uma reivindicação considerada importante para, segundo ele, cerca de 400 mil trabalhadores em todo o país.
24: É impossível um presidente do Senado Federal ser o único responsável por prejudicar a vida de 400 mil agentes comunitários de saúde ou de agentes de endemia. E eu não percebi no ano passado, em nenhum momento, que alguém disse que isso aqui era uma bomba muito grande fiscal no Brasil. E eu estou cansado de ser cobrado todos os dias como um homem que está desestabilizando as contas públicas brasileiras, as finanças do nosso país.
18: Uma proposta que proíbe a obrigatoriedade da vacinação contra a Covid-19 avançou no Senado.
19: A Comissão de Direitos Humanos aprovou a transformação de uma sugestão legislativa apresentada por um cidadão do Ceará em projeto de lei. A proposta agora passa a ser analisada pelo Congresso Nacional. Os detalhes com o repórter Márcio Maturana.
25: Uma sugestão que proíbe a obrigação de vacina contra a Covid-19 virou projeto de lei. A ideia foi encaminhada por um cidadão do Ceará por meio do portal E-Cidadania, ainda durante a pandemia. O relatório favorável do senador Márcio Bittar, do PL do Acre, lido pelo senador Jaime Bagatoli, do PL de Rondônia, destacou o direito à liberdade individual.
26: Ainda que pareça ter perdido o objetivo, em razão de inexistir, no momento, imposição vigente de vacinação obrigatória, a sugestão mantém relevante mérito por buscar assegurar, de forma permanente, a inviolabilidade da liberdade individual, o direito à objeção da consciência e à proteção da integridade física do cidadão brasileiro.
25: qualquer pessoa pode enviar uma ideia legislativa pelo portal senado.leg.br/e-cidadania.
18: E a Comissão de Relações Exteriores aprovou o acordo da Organização Mundial do Comércio que elimina tarifas de importação para aeronaves civis, motores, peças e outros componentes do setor aeronáutico.
19: A proposta busca ampliar a competitividade da indústria e fortalecer o comércio internacional na área de aviação. O texto segue agora para análise do plenário do Senado. Repórter Rodrigo Rezende.
0: Entre 2018 e 2022, o mercado de aviação civil movimentou 3,7 trilhões de dólares em todo o mundo. O acordo assinado pelo Brasil na Organização Mundial do Comércio sobre as negociações de aeronaves civis permite ao país participar ainda mais do setor, onde a Embraer já conta com destaque. O relator do acordo, senador Nelson Trade, do PSD de Mato Grosso do Sul, explica algumas vantagens do texto.
3: Porque o acordo sobre o comércio de aeronaves civis da OMC é um instrumento multilateral que objetiva a máxima liberalização do mercado mundial de aviação. Nesse sentido, ele assegura a eliminação de tarifas de importação para aeronaves, motores e peças, proíbe subsídios à exportação e reduz barreiras não tarifárias aos signatários.
0: O acordo, assinado em 1979 e atualizado em 2015, prevê a eliminação de tarifas para componentes de aviação como turbinas, partes de aeronaves, simuladores de voo, pontes de embarque de passageiros e produtos utilizados a bordo.
18: A Comissão de Constituição e Justiça aprovou um projeto que permite a continuidade de ações de divórcio e de dissolução de união estável mesmo após a morte de uma das partes. A proposta evita a extinção automática do processo e garante a análise de questões como partilha de bens e outros direitos discutidos em juízo.
19: Segundo a relatora, senadora Elisiane Gama, do PSD do Maranhão, a medida preserva a vontade manifestada em vida e evita prejuízos a familiares e herdeiros. O projeto está pronto para votação em plenário, com pedido de urgência.
4: O projeto de lei é importante porque acaba assegurando o direito dessa mulher ou desse homem em vida. Isso é muito importante. É o respeito, inclusive, à memória dessas pessoas.
18: E seguiu para a sanção presidencial um projeto que cria um Banco Nacional de Boas Práticas para reunir e divulgar ações, programas e políticas públicas que já apresentaram resultados positivos na prevenção e no enfrentamento da violência contra a mulher.
19: A ideia é identificar e replicar iniciativas que dão certo no combate a esse crime. Repórter Alexandre Campos.
5: O banco conterá dados como nome do programa, ação ou projeto, data de sua vigência e descrição sumária do local, perfil e número de pessoas atendidas, além de órgãos públicos envolvidos em sua implementação. Relatora do projeto na Comissão de Direitos Humanos, a senadora Roberta Accioli, do Republicanos de Roraima, lembrou que o banco, além de valorizar as iniciativas exitosas implementadas no país, vai permitir que essas experiências sejam multiplicadas.
6: Isso facilitará não apenas a consulta e o intercâmbio de informações entre os entes federados, mas também o aproveitamento desses dados pela sociedade e soluções inovadoras possíveis de gerar benefícios concretos para a formulação e o aperfeiçoamento de políticas públicas de combate à violência de gênero.
5: Dados do Atlas da Violência de 2026 indicaram que entre 2014 e 2024, 46.336 mulheres foram assassinadas no Brasil.
19: Edição de Paula Groba e trabalhos técnicos de Eliseu Caires. O Jornal do Senado fica por aqui. Acompanhe agora as notícias da Câmara dos Deputados. Boa noite.
18: Boa noite e até amanhã.
7: 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Câmara garante atestado para funcionários acompanharem filhos doentes.
8: O plenário estabelece mudanças na estrutura da Advocacia Geral da União.
7: Avança projeto de lei que aumenta a punição para ameaças feitas por Pix.
8: Boa noite. Ranieri Paulino, do Republicanos, destaca iniciativas desenvolvidas na Paraíba para coibir a violência contra a mulher e combater o feminicídio.
1: O deputado acredita que programas de conscientização e acolhimento têm fortalecido a rede de apoio às vítimas.
2: Ranieri Paulino também ressalta a atuação de órgãos públicos na defesa dos direitos das mulheres, além de medidas legislativas voltadas à responsabilização de agressores. Para ele, o enfrentamento à violência exige ações permanentes de prevenção, proteção e mudança cultural.
1: Flávio Nogueira, do PT do Piauí, é autor de projeto que aumenta as penalidades para quem utilizar o Pix para fazer ameaças, perseguições e intimidações. A ideia, segundo ele, é ampliar a proteção das vítimas, especialmente mulheres, alvo de violência psicológica.
2: Flávio Nogueira destaca a importância desse sistema de pagamentos como uma inovação tecnológica brasileira, mas alerta para o uso indevido da ferramenta por criminosos que utilizam o campo de descrição das transferências para praticar assédio e ameaças.
1: O projeto que aumenta a pena para ameaças feitas por Pix já foi aprovado na Comissão de Constituição e Justiça. Entenda como funciona com a repórter Paula Bittar.
11: A Comissão de Constituição e Justiça da Câmara aprovou um projeto que aumenta as penas para os crimes de ameaça, de perseguição e de violência psicológica contra a mulher quando cometidos no campo de mensagem do Pix. O Pix é o meio de pagamento eletrônico instantâneo criado pelo Banco Central, que entrou em funcionamento em 2020. O texto estabelece que no crime de ameaça, que tem pena inicial de detenção de 1 a 6 meses ou multa, a penalidade é aumentada de 1/3 até a metade se o crime é cometido por mensagem do Pix. No caso da perseguição, com pena inicial de reclusão de 6 meses a 2 anos e multa, a pena é aumentada da metade se o crime for pela mensagem do Pix. E o aumento também é de metade para crime cometido pela mensagem do Pix no caso de violência psicológica contra a mulher, que tem pena inicial de reclusão de 6 meses a 2 anos e multa se a conduta não constituir crime mais grave. O autor, deputado Flávio Nogueira, do PT do Piauí, disse que apresentou o projeto para coibir uma prática que tem sido cada vez mais comum nos crimes de violência contra mulheres. Segundo ele, em muitos casos, o valor enviado é mínimo, irrisório, e serve apenas como um veículo para que a mensagem abusiva alcance a vítima, mesmo diante de medidas protetivas, bloqueios em redes sociais ou tentativas de afastamento. A deputada Érica Cocai, do PT do Distrito Federal, também defendeu o projeto.
14: Esse instrumento Pix, que reafirma a nossa soberania, que reafirma, sem dúvida nenhuma, a democracia, que reafirma a inclusão, não pode ser um instrumento para propagar, para incentivar ou para efetivar violências contra as mulheres. Violência contra as mulheres é uma luta que é absolutamente estruturante para a construção de uma sociedade mais justa e mais igualitária.
11: O projeto que aumenta as penas nos crimes de ameaça, de perseguição e de violência psicológica contra a mulher quando cometidos no campo de mensagem do Pix ainda depende de análise pelo plenário. Da Rádio Câmara de Brasília, Paula Bittar.
15: Direitos Humanos.
2: Benedita da Silva, do PT do Rio de Janeiro, destaca a aprovação na Comissão de Direitos Humanos de projeto que reconhece a responsabilidade do Estado pela chacina de Acari. Ela lembra que 11 jovens foram sequestrados em julho de 1990, sem que os corpos tenham sido encontrados.
1: Benedita da Silva afirma que a proposta prevê pensão vitalícia aos familiares das vítimas, como reparação moral e simbólica pelo desaparecimento forçado. A legisladora acrescenta que o texto também define a data de 26 de julho como Dia Nacional das Vítimas de Desaparecimentos Forçados.
2: Justiça. A Câmara aprovou o projeto que altera a estrutura da Advocacia Geral da União. O repórter Marcelo Lascher explica as mudanças.
16: O plenário da Câmara aprovou o projeto que inclui a Procuradoria-Geral Federal e a Procuradoria-Geral do Banco Central entre os órgãos da Advocacia Geral da União, a AGU. A Procuradoria-Geral Federal é responsável por representar na Justiça as autarquias e fundações públicas federais, com o INSS, o IBAMA e as universidades. Hoje, a direção da AGU é composta pelo Advogado-Geral da União, pelas Procuradorias-Gerais da União e da Fazenda Nacional, pelo Conselho Superior da AGU e pela Corregedoria-Geral da Advocacia da União. O projeto aprovado e enviado pelo governo ao Congresso altera a lei orgânica da AGU para permitir que as carreiras jurídicas de procurador federal e de procurador do Banco Central também passem a integrar o órgão. O projeto foi criticado em plenário. E o deputado Kim Kataguiri, do Missão de São Paulo, diz que a alteração aumenta os poderes do advogado-geral da União e pode comprometer a autonomia de outros órgãos, como o Banco Central.
9: O principal argumento sendo utilizado aqui é o seguinte: todos os órgãos que já estão subordinados à Advocacia-Geral da União vão continuar subordinados. Eu duvido muito que haveria essa mobilização política em torno dessa matéria se fosse para não mudar nada. E me causa preocupação a possibilidade de diminuir a autonomia das autarquias, a autonomia das agências reguladoras, a autonomia do Banco Central e, ao mesmo tempo, dar superpoderes para que o advogado-geral da União avoque para si causas que não deveriam ser da sua competência.
16: O relator da proposta, o deputado Lafayette de Andrada, do PL Mineiro, negou que a proposta ameace a autonomia de outros órgãos, mas admitiu um erro que, na redação original, permitia que o advogado-geral da União indicasse o procurador da Fazenda Nacional e o procurador-geral do Banco Central sem ouvir o ministro da Fazenda e o presidente do Banco Central, o que foi corrigido no texto final. A proposta aprovada determina que esses cargos são de indicação conjunta do advogado-geral da União com o ministro da Fazenda e o presidente do Banco Central. Para Lafayette de Andrada, o texto apenas incorpora à AGU carreiras que, na prática, já são subordinadas ao advogado-geral da União.
10: Alguns jornalistas, sem ler o projeto, publicaram algumas